dos Estados Unidos da América, passamos para Portugal, mais propriamente para Seixal. A banda são os In Extremis, são uma banda de originais de rock português. Começaram o seu caminho em setembro de 2015 com o objetivo de provar que ainda é possível fazer boa música rock hoje em dia, e felizmente nunca mais pararam. Vamos ouvir Sangue Frio.

malha de In Extremis. Sangue Frio, eles lançaram em 2018 os singles de estreia Procura e Boomerang, editam agora Sangue Frio. E seguimos em frente com os nomeados Arcade Fire, aqui para Afterlife, na reta final desta Queda dos Anjos.

final da Queda dos Anjos. Voltamos dentro de uma semana para mais uma hora de rock indie alternativo, muitas novidades. Pode-me encontrar aí nas redes sociais ou contactar esta tua rádio. Terminamos com a Florence and the Machine, eles que passaram em Portugal ainda há bem poucas semanas, para apresentar o novo single Mermaids, que faz parte do universo do álbum Dance Fever, produzido por

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0: E se você, por acaso, tem uma música preferida, olha, acredita em mim, ela mais tarde ou mais cedo vai passar por aqui. Boa noite, é muito bom saber que você está desse lado com a Antena Livre.
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5: 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Muito boa noite, seja muito bem-vindo.
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0: bom dia, boa tarde ou boa noite. Isto é conforme o cantinho do mundo onde estiver a ouvir a Antena Livre online em antenalivre.pt. O meu nome é Miguel Gonçalves e estou aqui para partilhar consigo grandes, grandes canções. Seja muito bem-vindo. Esta é a rádio como você gosta.
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0: E não se esqueça que o Facebook da Antena Livre está sempre, sempre à espera de uma mensagem. Eu vou ficar atento. Muito boa noite. E se acaba de chegar, seja muito bem-vindo.
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1: Olá, boa noite. E se por acaso vai acontecer, então desejo-lhe uma boa viagem e o meu muito obrigado por levar consigo a Antena Livre. O meu nome é Miguel Gonçalves e estou aqui para lhe dar a melhor música da rádio como você gosta.
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E assim vão acontecendo estas noites fantásticas da Antena Livre, sempre lado a lado com a melhor música. Miguel Gonçalves, consigo aqui mesmo, e já de seguida, não perca. Esta é espetacular.

0: Muito boa noite. Se está na estrada, desejo-lhe uma boa viagem. O meu muito obrigado por levar consigo a Antena Livre. E já agora não se esqueça de conduzir sempre dentro dos limites da velocidade e de manter, claro, as distâncias de segurança. Se assim for, fará certamente uma boa viagem. Miguel Gonçalves, consigo, aqui mesmo, na rádio como você gosta. Desejo-lhe uma grande, grande noite e, mais uma vez, boa viagem e cuidado.
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0: E é sempre boa altura para estar ligado na Antena Livre, não acha? Por aqui, por exemplo, passam todas as músicas como você gosta, senão, ouça com atenção.
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0: E é sempre lado a lado com a melhor música que vão acontecendo estas madrugadas aqui na Antena Livre. Boa noite, seja muito bem-vindo.
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0: Muito boa noite, esta é a rádio como você gosta e sabe uma coisa? É muito bom saber que você está por aí. E se por acaso nos quiser dar notícias suas, é muito simples. Basta entrar na nossa página do Facebook, ou seja, a busca é muito simples. Escreva Antena Livre e está lá tudo. Continuação de uma boa noite e divirta-se com a melhor música de sempre.

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2: A palavra hoje em destaque no...

0: Ver-nos do significado mais imediato do termo, que é governante, membro do Poder Executivo que dirige um ministério. De facto, o que se espera de um ministro ou de uma ministra é que auxilie, que ajude para determinado fim, sendo que esta peça de mobiliário se destina a ser um auxílio no quarto de dormir. Serve para guardar ou colocar coisas muito necessárias, como o candeeiro, o copo com a placa dentária, um livro ou até, como era usual até há algumas décadas, o penico, que prestava um senhor apoio, pois evitava deslocações longas e desagradáveis durante a noite. Não evitava, era maus cheiros, mas, enfim, a ministra também não pode auxiliar em tudo.
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10: Grandes canções, sempre a tocar aqui na rádio como você gosta. Eu sou o Miguel Gonçalves e desejo-lhe uma grande noite.

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0: buscam é um espaço onde tenham tempo para ter tempo, onde tenham um espaço para se desconectar. E o que é que Vila de Rei apresenta aqui? Precisamente isso. Tempo para ter tempo, tempo para se desconectar, tempo para se conectarem com a comunidade local, e a própria marca foi construída também com a comunidade local, e só isso é uma garantia que estamos todos envolvidos. E portanto estamos aqui perante aquilo que é o novo luxo no turismo.
1: É um assunto que vamos desenvolver na edição das 12 horas de hoje. Entre os projetos em curso para dinamizar ainda mais o turismo em Vila de Rei, encontram-se os passadiços dos Poios, a requalificação de praias fluviais de Fernando de Ares, Penedo Furado e Bustelim, assim como a integração de Vila de Rei na biorregião da Lusitânia, pertencente à Rede Internacional de Biorregiões. E eu volto aqui uma hora com mais notícias. Tenho uma ótima terça-feira. Bom dia.
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7: 8 minutos depois das 11. Bom dia.
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5: Está quentinho, está como eu gosto. Lá fora estão 30 graus.
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5: Muito bom dia, com a Antena Livre passam agora 13 minutos das 11.
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5: Está na hora de fazer mais uma viagem no tempo, até ao meio-dia, na era do vinil. Comigo, Lena Gomes, na Antena Livre. Seja, pois, muito bem-vindo.

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0: Muito bom dia, espero que esteja a gostar das músicas que trouxe para hoje e que, modéstia à parte, são as melhores de sempre.
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9: 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Bom dia. Vamos agora e aqui continuar a ouvir grandes canções.
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0: durante toda a manhã, o Jerónimo Belo Jorge e a Patrícia Seixas asseguram a informação e preparam a edição das 12, que chega já a seguir, para atualizar toda a informação importante. Eu sou Lena Gomes e estou de saída. Continuação de um grande dia.
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1: Excelente terça-feira para si. Agora na sua rádio é tempo de atualizar toda a informação.

0: Salutar, seja bem-vindo em desenvolvimento já a seguir. Sentir com a Alma é esta nova marca turística de Vila de Rei. Foi apresentada no sábado na abertura da Feira de Enchidos, Queijo e Mel. A GNR deteve nos primeiros quase 7 meses deste ano 155 suspeitos da prática de crime de incêndio florestal. São dados divulgados no Dia Mundial da Conservação da Natureza. Em constância, o Executivo aprovou a continuidade da execução dos trabalhos da empreitada de loja do Cidadão. A oposição contestou. Às terças-feiras, a opinião tem a assinatura e voz de Alexandra Simão. O desenvolvimento vem já a seguir. Fique por aí. Tenha uma boa tarde.
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0: Boa tarde. A circulação na linha ferroviária da Beira Baixa, parcialmente suspensa devido a danos provocados pelas tempestades do início do ano, deverá ser normalizada em setembro ou outubro, disse o secretário de Estado das Infraestruturas. A linha da Beira Baixa espera-se poder reabrir em setembro ou outubro deste ano, um bocadinho antes daquilo que estávamos a pensar. A afirmação foi feita por Hugo Espírito Santo, quando questionado à margem da cerimónia de assinatura do auto de consignação da obra de modernização da linha do Alentejo entre o Poceirão e Bombelo. A linha da Beira Baixa é uma ligação ferroviária de 240 km que une o entroncamento à Guarda, passando por Abrantes, Castelo Branco e Covilhã. Na sequência das condições climatéricas adversas que se fizeram sentir em fevereiro e consequentes danos nas infraestruturas ferroviárias, a circulação de comboios está parcialmente suspensa. Segundo informação disponibilizada no site oficial da empresa Comboios de Portugal, desde 16 de março e enquanto decorrerem as intervenções de reparação da via, é efetuado o serviço rodoviário de substituição dos comboios intercidades entre Abrantes e a Guarda, bem como o serviço regional entre Mouriscas A e Vila Velha de Ródão. A partir de 11 de julho, o serviço rodoviário de substituição aos comboios intercidades passou também a parar em Belmonte. Os comboios regionais circulam entre o entroncamento em Mouriscas A e entre Vila Velha de Ródão e Castelo Branco, e os intercidades circulam entre Lisboa, Santa Apolónia e Abrantes. Portugal continental continua hoje em perigo máximo ou muito elevado de incêndio, com apenas a Grande Lisboa, a Península de Setúbal e alguns concelhos entre o Porto e Aveiro com risco menor. Todos os distritos do norte e centro de Portugal continental e ainda Beja e Faro estão em perigo máximo de incêndio, estando todo o território nacional em perigo muito elevado. Também hoje os distritos, com exceção de Faro, estão com aviso amarelo devido ao calor, com temperaturas máximas que podem chegar a 40 graus Celsius em Évora e Beja, enquanto Lisboa deve chegar aos 35, o Porto mais calmo deverá andar na ordem dos 26 graus. A Unidade Local de Saúde do Médio-Tejo ativou, por isso, o alerta amarelo de saúde pública para toda a sua área geográfica, devido à previsão de temperaturas elevadas para os próximos dias, durante os quais os termómetros poderão ultrapassar os 35 graus Celsius em comunicado. A Unidade de Saúde Pública alerta para os efeitos que o calor intenso pode ter na saúde, sobretudo junto dos grupos mais vulneráveis, apelando à adoção de medidas de prevenção para reduzir os riscos associados às altas temperaturas. Segundo a ULS Médio Tejo, as crianças, idosos, as pessoas com doenças crónicas, quem vive sozinho ou dispõe de menor apoio social e os trabalhadores que exercem a atividade ao ar livre são os grupos que exigem maior atenção durante este período. O número de recém-nascidos rastreados em Portugal atingiu no primeiro semestre deste ano 43.181, mais 931 do que em igual período do ano passado, quando foram abrangidos pelo teste do pezinho 42.250 bebés. Foram os dados revelados esta terça-feira. Os dados dizem respeito ao número de recém-nascidos estudados no âmbito do Programa Nacional de Rastreio Neonatal, coordenado pelo Instituto Nacional de Saúde, Dr. Ricardo Jorge. Os dados do Instituto Ricardo Jorge indicam que, nos primeiros 6 meses de 2026, os distritos com mais nascimentos foram Lisboa, Porto, Setúbal e Braga. Ao contrário, os distritos com menos nascimentos foram Bragança, Porto Alegre, Guarda e Vila Real. O diretor do Programa Nacional para as Hepatites Virais recomendou hoje a realização de testes, lembrando que as hepatites e as doenças de fígado são silenciosas, mas Portugal tem ao seu alcance bons instrumentos de prevenção e tratamento. Em entrevista no Dia Mundial das Hepatites e quando se sabe que Portugal registou um aumento expressivo de casos de hepatite A, que passaram de 319 em 2024 para 1164 em 2025. Rui Tato Marinho afirmou que em causa estão doenças que não apresentam sintomas, pelo que, para além das vacinas e dos tratamentos,

0: cirrose, nem cancro do fígado. Portanto, será a hepatite menos grave. De qualquer maneira, é importante, e a Direção-Geral de Saúde formou já há uns meses, ou há uns anos, uma comissão de abordagem, uma comissão de crise, digamos assim, com vários profissionais de saúde, médicos, saúde pública, laboratório e a própria DGS, e tem estado a abordar e sabe muito bem o que é que se tem passado. A hepatite A tem um instrumento muito importante, mesmo para o controle destas crises, e é a vacina. Esta vacina é eficaz, é uma arma extremamente importante para controlar as crises, e as crises são vários casos que acontecem ou no mesmo agregado familiar ou no grupo, num determinado grupo populacional, famílias e amigos. Alguns que nós sabemos com as condições higiénicas são deficientes, portanto, poderiam ser melhores, e outros no contexto da prática de sexo, fundamentalmente homens com homens. Portanto, há um fenómeno, enfim, não sei bem qual é a dimensão em Portugal, mas que existe, é o chamado chemsex, portanto, sexo com recurso em grupo, com recurso a substâncias químicas, tem sido falado. E é um dos fatores de risco para se apanhar alguns tipos de hepatites, nomeadamente esta hepatite A. Por outro lado, nós sabemos até de outros países, nomeadamente dos Estados Unidos, que a hepatite A muitas vezes evolui assim por picos, portanto, há 4 ou 5 anos, ou 6 ou mais, em que parece que não se passa nada, o número de casos é residual, é pouco.
1: Parte da DGS?
0: A vigilância nunca deve abrandar, no meu entender. Se bem que esta doença é uma doença diferente, apesar de se chamar hepatite, mas é outra letra, é B, e é uma doença, ao contrário da A, que nunca fica para toda a vida, portanto, cura, em praticamente 100% dos casos, a B pode ficar para toda a vida. Portanto, é o que nós chamamos um portador crónico, uma infecção crónica. Em alguns casos pode dar cirrose, em que se destrói o fígado, ou mesmo cancro do fígado. O problema é que nestes casos que são notificados, alguns deles podem ser hepatites agudas, tipo que apareceram agora assim de repente, olhos amarelos, etc. E outros são casos que são crónicos, que a pessoa pode ter hepatites há muitos anos, mas que só agora é que foi notificado. Portanto, há uma certa mistura e nós não podemos por aqui não saber o que é que está a passar no terreno. De qualquer maneira, a nossa presunção é que existam alguns casos dentro do comportamento de sexo de risco, podem aparecer alguns casos. E depois também temos a questão dos migrantes, percebemos há pouco tempo que Portugal tem, não sei se 1 milhão de migrantes, alguns vêm de países de risco mais elevado que Portugal, onde a percentagem de hepatite B, daqueles que têm o vírus de forma crónica e podem transmitir, é mais elevada que em Portugal. Portanto, fazer testes, pelo menos uma vez na vida, fazer a vacina, as vacinas, e depois ter aqueles comportamentos de vida saudável, não partilhar material utilizado na droga, ter atenção aos comportamentos ao sexo de risco.
2: O relatório de 2025 do Programa Nacional para as Hepatites Virais da Direção-Geral da Saúde, hoje tornado público, aponta para mais 845 casos de hepatite. O Ministério da Educação registou até agora 15 mil pedidos de reapreciação de provas, mais do dobro dos 6.200 pedidos registados na primeira fase do ano passado. O anúncio foi feito pelo Ministro Fernando Alexandre, que prometeu que os pedidos vão ser analisados rapidamente, segundo os trâmites normais, e justificou o aumento com uma mudança muito importante no método de avaliação. O governante explicou que o novo método, em que diferentes professores participam na classificação de cada prova, permitiu um número muito significativo de notas entre 9 e 9,4 valores, de uma escala de 0 a 20.
1: Ontem tínhamos, e deve estar praticamente fechado, cerca de 15 mil, é bastante mais do que no ano passado, e serão analisados, obviamente, rapidamente.

0: acordo com aquilo que são os trâmites normais. Eu gostava de salientar que este ano, com o novo método de avaliação, há uma mudança que é muito importante. Nós estamos muitas vezes dado atenção a algumas dimensões que não são tão relevantes, mas há outras que importa porque mudaram com esta forma de avaliação. Nós, o ano passado, por exemplo, só para terem uma ideia, não tínhamos praticamente nenhuma nota entre os 9 e os 9,5. Praticamente não existiam essas notas. Porquê? Porque era um professor só a corrigir os exames. Agora, como nós somamos as respostas, as várias respostas que compõem um exame, cada classificador faz a classificação sem ter a visão global do exame. E o que resulta disso é uma classificação que é mais objetiva.
1: Segundo o ministro, existem 2.400 provas que têm 9,4 valores, pelo que é natural que os alunos, perante essa nota, peçam a reapreciação. A Câmara de Constância aprovou, com o voto de qualidade do presidente Sérgio Oliveira, a continuidade da execução dos trabalhos da empreitada Loja do Cidadão. Sérgio Oliveira anunciou que o último prazo terminava a 17 de julho e foi necessário assinar o despacho para dar continuidade à obra. O presidente da Câmara apresentou um ponto e anunciou que há já perto de 20 mil euros de penalidades à empresa pelos sucessivos incumprimentos.
2: Autorização para a continuidade da execução dos trabalhos da empreitada da Loja do Cidadão de Constância para retificação. Portanto, como a empreitada também terminava no dia, o prazo do dia 17, foi autorizado pelo meu despacho a continuidade e vem aqui para eventual a retificação. Portanto, eu estamos a discutir este assunto, posso lhe dizer que em última informação que tenho da contabilidade, a empresa já está com uma penalidade em números redondos de 20 mil euros. É a penalidade que a empresa tem neste momento pelos atrasos verificados na execução da obra e penso que esse valor está retido. Pena de pagamento.
1: O vereador eleito pela CDU, João Pedro Céu, discordou do ponto vir a ratificação e não a deliberação do Executivo e disse que o Presidente pode fazê-lo porque a maioria do Partido Socialista faz aprovar os documentos.
3: Eu teria todo o gosto em acompanhar o Sr. Presidente e os senhores vereadores responsáveis pela gestão da Câmara. Tinha muito gosto em acompanhar-vos. Mas há coisas com as quais eu não compactuo e, como o senhor deve compreender, quando o senhor aprova este documento e traz à reunião de Câmara para ratificação, significa que, na prática, não está a contar com os vereadores da oposição, porque o senhor sabe perfeitamente que este documento será sempre aprovado porque os senhores têm a maioria.
1: Sérgio Oliveira refutou a acusação e esclareceu o vereador que a dimensão da Câmara e o facto dos funcionários acumularem diversas funções leva a que, por vezes, estas decisões tenham de ser tomadas. Nada que agrada ao autarca, como afirmou Sérgio Oliveira.
2: Se o vereador João pensa isso de mim, está completamente enganado. Nunca foi essa a minha postura no terceiro mandato que aqui estou nesta casa. Sempre procurei pontos com os vereadores da oposição, sempre, e nunca desrespeitei a oposição. Se me perguntam se eu gosto de trazer os processos para a retificação, não, por mim era tudo para a deliberação, desde que não seja a minha competência. Agora, há situações que efetivamente eu percebo os técnicos e o esforço que eles fazem para conseguir tocar, digamos assim, dois ou três burros ao mesmo tempo. Mas isso é fruto da nossa dimensão. E de ter, enquanto há câmaras municipais que têm um técnico só com os seguros, têm um técnico só com a frota automóvel, têm um técnico só com os fundos comunitários, têm um técnico só com uma área da contabilidade, têm um técnico só que trata das reuniões de câmara. Nós aqui temos uma pessoa que trata das reuniões de câmara, trata do cemitério, se for possível faz licenças de ruído, faz mais uma série de coisas. E isto muitas vezes faz com que as pessoas, como têm três ou quatro tarefas, não consigam instruir os processos a tempo. Então não entendam isto e que isto fique claro. Como do género ele tem maioria no órgão, não passa cartucho nenhum porque isto vai passar. Não é isso. Não é isso. Até porque muitas situações destas, e isto que eu vou dizer, eu não gosto de dizer porque eu assumo as responsabilidades todas, muitas situações destas, eu próprio sou confrontado no gabinete quando os técnicos vêm dizer que estamos perante esta situação, que não vai a tempo da reunião de Câmara, que eu tenho que autorizar, e houve algumas, inclusive, nestes anos todos, que eu recusei fazê-lo daquela maneira. E as pessoas tiveram que assumir a responsabilidade. Agora, nisto dos seguros, e agora esta questão da Loja do Cidadão. A Loja do Cidadão, o engenheiro Sérgio, neste momento, acompanha três obras, além de todas as tarefas que tem aqui. Acompanha a obra do cemitério, acompanhar a obra de lojas de cidadão e acompanhar a obra de habitação a custos acessíveis. Tem reuniões quase diárias na obra, tem autos de medição, tem acompanhamento no terreno da obra, se as coisas estão a ser bem executadas ou se não estão. Portanto, e quando o senhor vereador me ligou e levantou esta questão, o engenheiro Sérgio já sabia disto. Mas depois veio ao pé de mim e disse ao Presidente, isto não há hipótese, eu tenho que lhe mandar isto para você autorizar, isto tem que ir à retificação à reunião de Câmara. Portanto, não é uma questão de respeito, não é isso, nem nunca da minha parte tive essa arrogância de pensar que tenho maioria nos órgãos, faço o que quero e não dou importância, neste caso, ao vereador João. Não é ao vereador João, nem no mandato anterior à vereadora Manuela, nem no mandato anterior à vereadora Júlia ou à vereadora Sónia. Não é nada disso. Portanto, a situação é esta. Nós somos pequenos e se algum dia os senhores se sentarem aqui nesta cadeira, ao fim de 6 ou 7 meses vão perceber isso. Nós somos pequenos, temos pessoas com 4 ou 5 tarefas ao mesmo tempo e muitas vezes estas situações não deviam de acontecer, mas acontecem por esta razão que eu expliquei.
1: O vereador João Céu anunciou depois que votaria contra pelo facto do assunto já ter vindo para ratificação.
3: Como esta deliberação veio para ratificação, eu irei votar contra, não porque não concorde com a necessidade e com a emergência da conclusão da loja cidadão, mas entendo que um processo destes com esta importância tinha que vir a reunião de Câmara, nem que fosse no sábado ou no domingo. E pronto, é a minha ideia, mas de qualquer maneira agradeço as suas palavras e efetivamente o Sr. Presidente tem uma forma de estar que difere um pouco daqueles que o rodeiam aqui nos concelhos. Isso é verdade, mas eu também tenho alguns princípios e gosto de os manter.
1: Também o vereador eleito pelo Chega, Fernando Guedes, votou contra pelo mesmo motivo e, à semelhança do vereador comunista, apresentou uma declaração de voto. O ponto foi aprovado com 2 votos a favor dos eleitos do PS, visto que a vereadora Helena Roxo se encontra ausente, e 2 votos contra, prevalecendo o voto de qualidade do presidente Sérgio Oliveira. À margem da reunião de Câmara, o presidente Sérgio Oliveira fez um ponto de situação da obra da Loja do Cidadão.
4: Sim, portanto, é verdade. Portanto, é uma obra que teve uma série de vicissitudes, portanto, e que eu nunca pensei, com o tempo que existiu, de chegar a este ponto de situação, estarmos aqui, está pronto, não está pronto a tempo. Agora não vale a pena estarmos a chorar, porque está, agora temos é que empenharmos e pressionarmos o empreiteiro, que é o que temos feito, no sentido que consiga concluir o máximo que conseguir até dia 31 de agosto.
5: É o deadline?
4: É o deadline, portanto, nesta fase é a data limite que temos por parte da autoridade de gestão, é 31 de agosto.
5: Até porque, se passar para além disso, ainda não há resposta do que é que poderá vir a acontecer.
4: Não, nós não temos resposta nenhuma por parte nem da autoridade de gestão, nem do próprio governo, não nos disse ainda se existe continuidade do financiamento, se existe prorrogação do PRR para umas obras que estejam com uma execução até X%, portanto ninguém sabe nada, portanto temos que agora nesta fase o esforço é executar e contar que haja alguma boa notícia pelo mês de agosto.
5: Era possível à Câmara de Constância devolver o montante do PRR investido nesta obra?
4: Possível é, teria que ser era em prestações, portanto já aconteceu isso numa obra que me recordo, não foi 700 mil euros, não foi 900 mil euros, que é o que já praticamente está pago, foram 200 e tal mil euros do Centro Escolar de Montalvo, quando a autoridade de gestão entendeu que na altura a Câmara, quando assinou garantia bancária, porque o empreiteiro inicial entrou em falência, considerou isso como um financiamento extraordinário e nós tivemos que devolver os 200 mil euros, foi descontado em outros financiamentos que nós tivemos.
5: Tem dormido bem?
4: Repare, um Presidente de Câmara nunca dorme bem. Portanto, não durmo bem há 9 anos, quase.
5: Mas agora estamos a aproximar de um prazo importante, não é?
4: Portanto, obviamente que estas duas situações, quer a habitação com custos acessíveis, quer a loja de cidadão, preocupam-me. E preocupam-me não só para a questão do fecho destas obras, mas também porque acho que são obras importantes. A habitação, para as razões que são conhecidas, mas muito além disso, é porque são 3 imóveis no centro histórico que, recuperados e finalizados, vão dar outro ar completamente diferente ao centro histórico da vila. Estou preocupado, obviamente, e é uma preocupação constante, mas quero acreditar que aliás, os presidentes de Câmara, hoje tivemos reunião da CIMT e todos acreditamos nisto, ou quase todos, que haverá uma solução que permita estas obras que estão nos finalmente que sejam concluídas.
1: Prazo final para a conclusão da empreitada da Loja do Cidadão de Constância é o prazo final das obras do PRR, ou seja, tem que estar concluído até ao dia 31 de agosto. Já no que diz respeito à obra de ampliação do cemitério da Vila, essa não tem tirado o sono ao autarca.
4: Essa está a correr bem, está a correr dentro do plano de trabalhos, dentro dos prazos, portanto não há nada que nos leve que não seja executada dentro daquilo que é o prazo que está estipulado. Não é uma obra financiada, é por um crédito bancário que fizemos 200 mil euros, mas aí está tudo a correr bem.
5: Como é que depois vai ficar a disponibilidade de campas? Porque esse era o problema principal do cemitério, não é?
4: Portanto, a ampliação, se a memória não me falha, dará para 130 ou 140 novas sepulturas. Obviamente nós vamos ter que rever o regulamento do cemitério e das taxas aplicadas, mas contamos que esta ampliação resolva os problemas dos próximos 20 ou 30 anos.
5: Qual é o problema das taxas?
4: Nós temos uma taxa muito pequenina, ou seja, toda a gente compra sepulturas.
5: Para além da obra propriamente dita, também vão requalificar?
4: Sim, o largo exterior vai ser requalificado para um parque de estacionamento, portanto que será tudo ao mesmo tempo.
5: Exato, portanto que vai servir para o cemitério?
4: Para o cemitério e para o apoio geral à vila, digamos assim, àquela zona.
1: A obra de ampliação do cemitério de Constância está a correr dentro do previsto e vai permitir a criação de mais 130 a 140 novas sepulturas. Vila de Reis, sentir com a alma, é esta a nova marca territorial do concelho, apresentada oficialmente durante a abertura da 35ª Feira de Enchidos, Queijo e Mel, num projeto que pretende afirmar Vila de Reis como destino turístico diferenciador, assente na autenticidade, na natureza, na qualidade de vida e nas emoções que proporciona a quem o visita. A nova identidade resulta de um processo de trabalho integrado no Plano Estratégico de Desenvolvimento Turístico da Vila e foi desenvolvido por uma equipa coordenada pela professora Paula Reis, envolvendo técnicos municipais, especialistas, agentes turísticos e a comunidade local. Na apresentação do projeto, a professora Paula Reis explicou que a marca territorial vai muito além de um logotipo ou de um slogan. O processo envolveu reuniões, fóruns de participação, entrevistas e sessões de trabalho com empresários, agentes turísticos, técnicos municipais, associações e também residentes.
6: E o processo de construção da marca territorial resultou do desenvolvimento de um plano de ativação da marca de Vila de Rei, integrado nesse plano estratégico de desenvolvimento turístico, mais concretamente num dos seus quatro programas, o Programa de Promoção e Comunicação do Destino. Mas mais importante do que os documentos, instrumentos estratégicos, que são extremamente importantes, quer uma escala micro, quer uma escala macro, foi importante para nós ouvir quem aqui vive, quem trabalha e também quem tem coragem de investir neste território, que não é fácil, como já tivemos aqui a oportunidade de ouvir o Sr. Presidente da Assembleia. Isto foi, por isso, um processo participado, construído com os agentes territoriais e com o envolvimento ativo daqueles que todos os dias dão vida à Vila de Rei. O trabalho foi sustentado por instrumentos de planeamento estratégico, como eu tive a oportunidade de referir, desde aquilo que foi a elaboração de um diagnóstico até à realização de um plano estratégico, mas depois complementado com reuniões, quer com o Executivo, quer com a equipa técnica de turismo e de comunicação deste Executivo e do anterior, quer por aquilo que foi o envolvimento e a auscultação dos agentes territoriais. Houve então momentos de diálogo e de partilha. E esses fóruns foram extremamente importantes, porque conseguimos reunir pessoas diferentes, experiências diferentes, perspectivas diferentes numa mesma mesa. E foi esse diálogo, essa partilha, por vezes também com algum confronto de ideias, que se requer, como é óbvio nestes processos, fomos encontrando pontos de encontro e construindo consensos sobre aquilo que Vila de Rei é, sobretudo, e aquilo que nós queremos enquanto destino nos próximos anos. Todo este trabalho, como é óbvio, não menosprezou todos os outros instrumentos que existem, quer a uma escala mais supra, quer a nível daquilo que é a Estratégia do Turismo 2027, que ainda está em vigor, apesar de estar em fase de construção, uma nova estratégia, quer em termos daquilo que é o Plano de Desenvolvimento Turístico da Região Centro, quer em termos daquilo que é o seu próprio plano de marketing que está em vigor. E quando falamos de uma marca territorial, falamos antes mais de uma identidade que não se inventa, descobre-se, e descobre-se com aqueles que eu acabei de referir. Descobre-se naquilo que o território tem para oferecer, mas também na forma como é vivido e sentido por quem cá está.
1: De acordo com a coordenadora do estudo, a estratégia da nova marca assenta em quatro grandes conceitos que sintetizam a experiência que Vila de Rei pretende oferecer.
6: Por isso, a marca Vila de Rei pretende criar uma ligação emocional com os seus diferentes públicos, seja os visitantes, seja efetivamente os seus residentes, seja os seus empreendedores, seja os agentes turísticos. Queremos que quem visite Vila de Rei leve daqui mais do que meras fotografias, que leve memórias, que leve emoções e que leve uma sensação de que quer voltar. Foi deste entendimento que nasceram quatro fatores de regeneração associados aos benefícios do destino turístico de Vila de Rei. E passo a citar: respirar, renovar, resgatar e reencontrar. Quatro palavras que traduzem as diferentes formas de viver e sentir este território. Respirar o ar, a natureza e a tranquilidade. Renovar energias e encontrar novas experiências. Resgatar memórias, tradições e ligações. E acredito que nos próximos dias vamos sentir tudo isso. Reencontrar-se consigo próprio, com os outros e com a natureza. E tudo isto através de uma simples experiência que procura envolver os nossos cinco sentidos: a visão, a audição, o olfato, o paladar e o tacto. Porque Vila de Rei é um território que se vê, mas também se ouve, também se cheira. E acho que hoje também se sente aqui um bocadinho nesta sala. Se cheira, saboreia e também se sente. E é desta forma que chegamos ao posicionamento da marca. Vila de Rei é uma marca de conforto. Um território que permite sentir com a alma as emoções que oferece. Um lugar onde podemos desligar desse ritmo acelerado do cotidiano e reconectar-nos com a natureza e com os outros e connosco próprios. Voltar a encontrar a nossa essência, o nosso eu. No que diz respeito à identidade visual, entendemos, até em virtude daquilo que era o logotipo de Vila de Rei recentemente implementado, que não era benéfico fazer qualquer tipo de intervenção. Por isso tentámos alinhar também a própria marca àquilo que são os elementos e as cores do logotipo, reforçando, digamos assim, o seu poder. Por isso resolvemos preservar esse elemento visual e construir a marca a partir dele. E chegamos assim ao elemento que sintetiza todo este posicionamento: Vila de Rei, sentir com a alma. Este slogan nasce de todo aquele processo que eu acabei de referir, da análise, da reflexão sobre o território, sobre as pessoas, sobre os agentes e sobre tudo aquilo que queremos que cada pessoa sinta quando vive uma experiência de Vila de Rei. Porque Vila de Rei oferece experiências de facto diferentes, quer com a natureza, a cultura, a gastronomia, o património, as tradições, entre outras experiências. E acima de tudo, a possibilidade de parar e sentir. Vila de Rei, sentir com a alma, é por isso mais do que um slogan. É um convite. Um convite a visitar, um convite a ficar, um convite a investir e um convite a viver Vila de Rei. Mas uma marca não pode ficar apenas pelo dia de hoje. A partir de hoje começa uma nova etapa, a etapa de fazer chegar às pessoas e de a tornar parte do território.
1: Presente nesta sessão, a vice-presidente do Turismo do Centro de Portugal, Anabela Freitas, elogiou o processo desenvolvido pelo município, considerando que o mesmo representa um exemplo de construção participada. De acordo com Anabela Freitas, as novas tendências do turismo favorecem os destinos como Vila de Rei.
7: Aquilo que são as novas tendências do turismo hoje em dia, aquilo que os turistas buscam, é um espaço onde tenham tempo para ter tempo, onde tenham um espaço para se desconectar. E o que é que Vila de Rei apresenta aqui? Precisamente isso. Tempo para ter tempo, tempo para se desconectar, tempo para se conectarem com a comunidade local, e a própria marca foi construída também com a comunidade local, e só isso é uma garantia que estamos todos envolvidos. E, portanto, estamos aqui perante aquilo que é o novo luxo no turismo. Deixem-me só partilhar convosco um dado. Foi feito um estudo e foi publicado um estudo há cerca de um ano e meio, mais ou menos, em que 52% dos turistas estão disponíveis para alterar o seu destino turístico se lhes for apresentado um destino onde, ponto 1, a pegada carbónica seja praticamente nula e que implique experiências com a comunidade local. Ora, estamos ou não num território TEP? Estamos ou não num território com alma, com comunidade? E, portanto, eu diria que vocês foram visionários, é verdade. A doutora Paula Reis, quem aproveito para cumprimentar, já aqui disse, nós estamos neste momento com a estratégia 2027, a estratégia 2035 ainda não foi publicada, mas daquilo que se sabe, uma das coisas que vem na próxima estratégia é precisamente a ligação com as comunidades locais. Porque o turismo só é bom se as comunidades locais o entenderem para isso. Primeiro fazemos para a comunidade local, e se for bom para a comunidade local, é bom para o turista. E, portanto, tudo aquilo que nós desejamos, quer enquanto política pública, quer os operadores, porque não há turismo sem operadores privados, mas tudo aquilo que desejamos é dar experiências, vender neste caso, e bem, vender experiências onde nós, quando terminamos a experiência, estamos mais enriquecidos do que quando a iniciamos. E isso é enriquecer a alma, é sentir com a alma.
1: O Presidente da Câmara revelou que a Vila de Ré continua a crescer como destino turístico nos primeiros 6 meses de 2026. Já se contabilizaram 5.200 dormidas, o que representa um crescimento de quase 20% face ao período homólogo do ano anterior.
8: Mas julgo que não poderíamos hipotecar a oportunidade de realizar o maior certame do nosso concelho e com ele promover e potenciar o nosso território. Durante o ano de 2025, foram vendidas mais de 15 mil dormidas turísticas no concelho. Este ano, 2026, mesmo depois da tempestade e o período que se lhe seguiu, tivemos nos primeiros 6 meses, até junho, um total de 5.200 dormidas, o que representa o extraordinário aumento, vou repetir, o extraordinário aumento de quase 20% face ao mesmo período do ano passado. Estão estas dormidas distribuídas pelas 257 camas turísticas do concelho e bem assim pelas 35 unidades de alojamento local e ainda pelo hotel. Continuamos a crescer. Por isso, continuaremos a implementar o plano de desenvolvimento turístico já mencionado. Queremos ser, cada vez mais, uma referência turística. Ser mais do que o centro de Portugal, ser mais do que o centro da rota da Estrada Nacional 2, mais do que o centro do mundo. Queremos ser referencial de qualidade, queremos ser sinónimo de sensações e emoções, queremos que nos sintam com a alma. E neste sentido, obtivemos já a inclusão do concelho na biorregião da Lusitânia, parte integrante da Rede Internacional de Biorregiões, assim como estamos a avançar com o processo de certificação turística do nosso concelho. Continuaremos com uma forte aposta na potenciação dos nossos locais turísticos, sendo exemplo disso mesmo a construção dos passadiços dos Pois, atualmente a decorrer, bem como as requalificações programadas para as praias fluviais de Fernando Aires, do Penedo Forado e do Bustelim. Queremos apostar na qualidade. Queremos intensificar as emoções de quem nos sente, mas não tenhamos ilusões. Este caminho só é possível com o envolvimento dos operadores turísticos. Tudo isto só valerá a pena se remarmos todos no mesmo sentido. Este terá de ser um desígnio de todos, até porque este caminho só valerá a pena se for com todos e para todos. Senhor Secretário de Estado, caros amigos, a presença do Sr. Secretário de Estado da Proteção Civil em Vila de Rei, depois de já o ter feito quando a tempestade, ato que já tive a oportunidade de agradecer publicamente, vem testemunhar o sentimento de prontidão e de presença de Vossa Excelência, os quais sublinho e agradeço. A Proteção Civil tem implicações em todos os domínios da nossa existência e o turismo não é exceção. Um território mais seguro e resiliente permite mais segurança a quem vive, mas também a quem visita. Tem o município realizado diversos investimentos nesta matéria, como são disse exemplo as recentes aquisições da máquina de rastros, trator e zorra, mas também o contrato de programa que acabámos de celebrar com o Governo, no sentido de construirmos um heliporto de apoio à Proteção Civil. Destaque ainda a recente aquisição de uma moto 4 para apoio à Proteção Civil, com especial foco nos nossos percursos pedestres e apoio às praias fluviais.
1: Igualmente presente da cerimónia esteve o Secretário de Estado da Proteção Civil, que considerou que a apresentação da nova marca demonstra a capacidade de Vila de Rei transformar a adversidade numa oportunidade. Para Rui Rocha, uma marca territorial representa muito mais do que uma imagem gráfica.
9: A marca territorial não é apenas uma imagem gráfica ou um exercício de comunicação. É a afirmação de uma estratégia. É a expressão de uma visão de desenvolvimento. É a capacidade de dizer ao país e ao mundo aquilo que distingue este território e aquilo que aqui existe de verdadeiramente único, transformando a identidade de um território numa proposta de valor, reconhecível, diferenciadora e mobilizadora, neste caso capaz de projetar Vila de Rei muito para além das suas fronteiras. Porque os territórios de baixa densidade não têm de competir pela quantidade, mas sim pela sua autenticidade, pela qualidade de vida, pela proximidade, pela natureza, pela segurança, pela hospitalidade das suas gentes, pela riqueza do património natural, histórico, cultural e humano. É precisamente esse turismo mais qualificado, mais sustentável e de maior valor acrescentado que representa hoje uma enorme oportunidade para concelhos como Vila de Rei. Porque promover um território é atrair pessoas, é captar investimento, é criar riqueza, gerar emprego, fixar população e construir o futuro. Neste ano, em que celebramos os 50 anos das primeiras eleições autárquicas democráticas, temos que reconhecer aquilo que foi o papel do poder local nesta transformação e diria mais, neste processo que nunca está completo, mas se está assim, é de facto da responsabilidade dos autárquicos e tem a ver com a coesão territorial. Porque se hoje olharmos para o país que somos, percebemos facilmente o papel decisivo que os municípios desempenharam nesta transformação. Numa primeira fase, garantindo aquilo que era essencial: água, saneamento, eletrificação, estradas, acessibilidades e condições básicas de dignidade para as populações. Mais tarde, investindo em escolas, equipamentos culturais, desportivos e sociais, zonas industriais e infraestruturas que impulsionaram o desenvolvimento económico. Hoje vivemos uma nova etapa, a etapa da competitividade territorial, da qualidade de vida, da inovação, da valorização da identidade, da atração de talento, da sustentabilidade, da diferenciação. E é isso que vemos acontecer em Vila de Rei, porque, como já foi dito, Vila de Rei é muito mais do que o centro geodésico de Portugal. É um ponto de encontro do território nacional, um símbolo de unidade e equilíbrio, lembrando-nos que as políticas públicas devem chegar a todos os portugueses, independentemente do lugar onde vivem. Porque os territórios que melhor souberem valorizar aquilo que lhes torna únicos serão aqueles que melhor estão preparados para enfrentar os desafios do futuro. Durante muitos anos, falou-se do interior como se estivesse condenado à perda de população e ao declínio, também já aqui foi dito pela Sra. Vice-Presidente. Mas hoje sabemos que essa não é uma inevitabilidade. A transformação digital, o acesso às novas tecnologias, a generalização do trabalho remoto e as mudanças aceleradas pela pandemia vieram demonstrar que é perfeitamente possível viver fora dos grandes centros urbanos sem abdicar de oportunidades profissionais. Aqui, como foi dito, pode-se ter tempo para fazer tudo com qualidade de vida. Eu dizia isto, posso aqui partilhar também, quando tinha responsabilidades no meu município, que até do ponto de vista, para além daquilo que é qualidade de vida, é preciso também hoje que as pessoas possam fazer essa avaliação do custo económico de optarem por territórios como Vila de Rei. E hoje, que tenho uma experiência em Lisboa, onde vivo durante a semana, de facto, e depois podemos comparar quando vimos a Vila de Rei ou quando eu venho a casa aos fins de semana, é de estar grato por poder estar a viver fora dos centros urbanos, que também têm os aspectos positivos, e sobretudo naquilo que representa também, para além da qualidade de vida, uma competitividade do ponto de vista do seu custo social e também financeiro. Chegamos mais rápido às escolas que os nossos filhos, temos infraestruturas mais disponíveis para acolher os nossos filhos e para nós, pagamos menos pelo acesso a muitos serviços comparativamente aos centros urbanos e, portanto, a somar à qualidade de vida, temos também este aspecto que deve ser indutor de capacidade de atração para hoje haja também as condições e, por isso, para além dos geradores, temos que também apostar muito nas comunicações, para que hoje os nómadas digitais ou todos aqueles que queiram também poder optar por estes territórios o possam fazer, encontrando aquilo que todos hoje mais procuramos, que é a qualidade de vida, a segurança, como já aqui foi dito, a segurança a vários níveis, a segurança através das forças de segurança, a segurança através também da proteção civil e das pessoas perceberem que estão acauteladas as suas situações e que procuram a natureza, comunidades onde existe ainda a proximidade entre as pessoas, onde nós conhecemos as pessoas pelos nomes, o que já é tão pouco vulgar, e essa é uma oportunidade enorme para territórios como Vila de Rei. Cabe também, por isso, às autarquias, em algumas circunstâncias em parceria com o Governo, contribuir a criar condições para acolher novas famílias, novos projetos empresariais e novos investimentos.
1: Entre os projetos em curso encontram-se os futuros passadiços de Poios, a requalificação das praias fluviais de Fernandais, Penedo Furado e Bustelim, assim como a integração de Vila de Rei na biorregião da Lusitânia, pertencente à Rede Internacional de Biorregiões. A Guarda Nacional Republicana assinala esta terça-feira, 28 de julho, o Dia Mundial da Conservação da Natureza, destacando o trabalho desenvolvido pelo Serviço de Proteção da Natureza e do Ambiente, SEPNA, na defesa da biodiversidade, na recuperação das espécies ameaçadas e no combate aos crimes ambientais. Jornalista Patrícia Seixas.
5: Em comunicado, a GNR sublinha que o SEPNA, enquanto Polícia Ambiental Nacional, desempenha um papel fundamental na vigilância, fiscalização, investigação e participação de infrações relacionadas com a proteção da natureza, do ambiente e do património natural. A atuação do SEPNA estende-se igualmente à colaboração em diversos projetos nacionais e europeus de conservação da natureza, contribuindo para a recuperação de habitats e para a preservação de espécies em risco de extinção. Entre as iniciativas em que a Guarda participa através do programa LIFE da União Europeia, destacam-se quatro projetos de conservação. O LIFE Lynx Connect pretende aumentar a população de lince ibérico e reforçar a ligação entre as populações existentes em Portugal e Espanha, reduzindo o risco de extinção da espécie e melhorando as condições do seu habitat. Já o LIFE Aegypius Return centra-se na recuperação do abutre preto, uma espécie classificada como criticamente em perigo, procurando duplicar a população reprodutora em Portugal e reduzir as principais ameaças à sua sobrevivência. No âmbito do Life Wild Wolf, o objetivo passa por capacitar as autoridades para gerir e prevenir conflitos entre a atividade humana e o lobo ibérico, promovendo uma convivência equilibrada entre a conservação da espécie e as atividades económicas. Por sua vez, o projeto Life Rupees dedica-se ao reforço das populações de Britango, abutre do Egito, e Águia de Bonelli, na região do Douro Internacional, envolvendo uma estreita cooperação entre o SEPNA português e o SEPRONA espanhol no combate aos crimes de envenenamento de aves necrófagas. A GNR aproveitou ainda a efeméride para divulgar alguns dos principais indicadores da atividade do SEPNA durante 2025. No combate à criminalidade ambiental, foram registados 5.301 crimes de incêndio florestal, 88 crimes de poluição e 11 crimes de danos contra a natureza. No mesmo período, o SEPNA recolheu e recuperou 4.279 animais selvagens, dos quais 2.852 foram entregues ao Instituto da Conservação da Natureza e das Florestas para tratamento e recuperação, destacando-se aves de rapina noturnas, como corujas e bufos reais. Os restantes exemplares foram devolvidos diretamente ao seu habitat natural. A Guarda recorda ainda o trabalho desenvolvido na prevenção e investigação dos incêndios rurais. Desde o início deste ano e até ao dia 27 de julho, a GNR deteve 155 pessoas pela alegada prática do crime de incêndio florestal no âmbito das ações de vigilância, fiscalização e investigação criminal realizadas em todo o território nacional. A GNR afirma que continuará, através do SEPNA, a trabalhar diariamente na proteção do património natural, da biodiversidade e da segurança ambiental, lembrando que a conservação da natureza depende também da participação ativa dos cidadãos. Para a comunicação de infrações ambientais, a Guarda disponibiliza a linha SOS Ambiente e Território 808-200-520 em funcionamento permanente, bem como o serviço de denúncia disponível no portal institucional da GNR e o endereço de correio eletrónico do SEPNA.
1: Dados estatísticos divulgados no Dia Mundial da Conservação da Natureza que se assinala hoje. Em Tomar, o município, o Exército Português e o Instituto Politécnico daquela cidade formalizaram esta segunda-feira, 27 de julho, um protocolo de colaboração destinado à preservação, estudo, valorização e divulgação do património documental e fotográfico do antigo Regimento de Infantaria número 15, uma unidade considerada uma das mais emblemáticas da história militar portuguesa. A cerimónia decorreu no auditório de Doutora Maria do Rosário Mendes Godinho, Passos Baeta Neves, no campus do Politécnico de Tomar, reunindo representantes das três instituições instituições, num compromisso que alia investigação científica, conservação patrimonial e ainda divulgação cultural. O protocolo estabelece um quadro de colaboração institucional, científica e técnica que vai permitir tratar, estudar, digitalizar e disponibilizar ao público um espólio de elevado valor histórico, cultural e científico, contribuindo simultaneamente para reforçar a memória coletiva e valorização do património militar português. Parte das atividades previstas vai ser desenvolvida através do Centro de Estudos em Fotografia de Tomar, estrutura de parceria entre o município e o Politécnico de Tomar, reforçando a componente científica e tecnológica do projeto. Na entrevista oficializado como novo selecionador de França, anunciou

0: a Federação Francesa de Futebol. Zinedine Zidane será o treinador da seleção nos próximos 4 anos, declarou o presidente da Federação, Philippe Diallo, na sede, ao lado de Zidane, do próprio. O antigo médio campeão mundial com os Blues, em 1998, sucede no cargo ao seu antigo companheiro de equipa, Didier Deschamps, selecionador desde 2012 e que cessou funções após o Mundial de 2026. Agora a opinião às terças-feiras, tem a assinatura e voz, quinzenalmente, com Alexandre Simão.
1: Caras e caros ouvintes da Rádio Antena Livre, nos últimos dias o mundo voltou a sentir o peso das tensões no Médio Oriente. Os ataques a navios e infraestruturas estratégicas reacenderam o medo de uma escalada maior. E claro, quando a instabilidade cresce naquela região, o preço do petróleo dispara. Parece-nos uma notícia muito distante, mas não é. Uma onda de conflitos que começa longe, mas que rapidamente chega às nossas vidas. Ao posto de combustível, ao preço dos transportes, ao aumento de tudo aquilo que depende de energia. O que está a acontecer é que cada ataque aumenta a incerteza sobre a segurança das rotas marítimas. Se o petróleo demora mais tempo a chegar, ou corre o risco de não chegar, o mercado reage como quem se encolhe com essa incerteza, ou susto. E essa incerteza traduz-se no aumento do preço. E tudo isto faz-nos pensar que, mesmo do outro lado do mundo, a discussão sobre energia, segurança e futuro ocorre aqui mesmo, na nossa rádio, nas nossas casas e também nas nossas famílias. E numa semana em que o petróleo voltou a subir, precisamos todos de manter a cabeça fria, exigir informação clara e pensar em soluções que nos tornem menos dependentes de crises que não controlamos. A instabilidade pode ser global, mas o impacto é sempre local. E é exatamente por isso que vale a pena falar sobre isto. E sendo esta a última reflexão antes do tão desejado e aguardado período de férias e descanso, desejo a todos os ouvintes da Rádio Antena Livre umas boas férias. Reencontramos-nos em setembro, com toda a certeza. Um abraço para todos.
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0: Para o final, a previsão do tempo para esta terça-feira, céu com poucas nuvens, vento fraco e as máximas a andarem na ordem dos 35 graus em Lisboa, 36 em Vila de Rei, 37 em Santarém, 38 em Mação, Sardo Alto, Mar, Torres Novas e Vila Nova da Barquinha, 39 em Abrantes, Constância e também no Entroncamento. É tudo quanto a notícias. Tenha uma boa terça-feira. Boa tarde.
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24: Continuação de muito boa tarde. E se só agora se ligou, seja muito bem-vindo à Antena Livre. O meu nome é Anabela Maia e estou aqui para lhe dar grandes canções.

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0: Muito boa tarde, seja muito bem-vindo. Esta é a Antena Livre.
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0: Muito boa tarde, e se for o seu caso, bom trabalho. Obrigado por estar por aí desse lado.

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1: Espero que o seu dia esteja a ser bem tranquilo ao som das melhores músicas da Antena Livre. E já agora, bom almoço se for o seu caso. Muito boa tarde.
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1: Olá, muito boa tarde e, se for o seu caso, bom almoço. Obrigado por estar com a Antena Livre. Até às 14, por aqui passam todas as suas músicas preferidas.
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0: Olá, boa tarde, bom almoço com a sua rádio.
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26: Atenção à temperatura alta. Neste momento, o nosso termómetro marca 36 graus.
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26: Passam 4 minutos das 14. Muito boa tarde com a Antena Livre.
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0: E já só faltam 10 minutos para as 2:30 da tarde. Seja bem-vindo. Esta é a rádio como você gosta.
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0: E é assim que vai acontecendo esta tarde, sempre ao som de músicas imperdíveis. Espero sinceramente estar a contribuir para que a sua tarde seja ainda mais agradável.
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0: Faltam agora 18 minutos para as 3.
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2: Faltam agora 14 minutos para a hora certa. Bom trabalho, boa viagem, sempre com a Antena Livre.
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1: Caras e caros ouvintes da rádio Antena Livre. Nos últimos dias, o mundo voltou a sentir o peso das tensões no Médio Oriente. Os ataques a navios e infraestruturas estratégicas reacenderam o medo de uma escalada maior. E claro, quando a instabilidade cresce naquela região, o preço do petróleo dispara. Parece-nos uma notícia muito distante, mas não é. Uma onda de conflitos que começa longe, mas que rapidamente chega às nossas vidas. Ao posto de combustível, ao preço dos transportes, ao aumento de tudo aquilo que depende de energia. O que está a acontecer é que cada ataque aumenta a incerteza sobre a segurança das rotas marítimas. Se o petróleo demora mais tempo a chegar, ou corre o risco de não chegar, o mercado reage como quem se encolhe com essa incerteza, ou susto, e essa incerteza traduz-se no aumento do preço. E tudo isto faz-nos pensar que, mesmo do outro lado do mundo, a discussão sobre energia, segurança e futuro ocorre aqui mesmo, na nossa rádio, nas nossas casas e também nas nossas famílias. E numa semana em que o petróleo voltou a subir, precisamos todos de manter a cabeça fria, exigir informação clara e pensar em soluções que nos tornem menos dependentes de crises que não controlamos. A instabilidade pode ser global, mas o impacto é sempre local. E é exatamente por isso que vale a pena falar sobre isto. E sendo esta a última reflexão antes do tão desejado e aguardado período de férias e descanso, desejo a todos os ouvintes da Rádio Antena Livre umas boas férias. Reencontramos-nos em setembro, com toda a certeza. Um abraço para todos.
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0: Boa tarde, já passam 9 minutos das 3 e a música já está aqui doidinha para rodar. Eu, pela parte que me toca, também já estou pronto para mais uma hora de rádio. Sou o Carlos Aparício e você está com a Antena Livre nesta tarde de terça-feira.
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0: Olá, boa tarde. Esta é a rádio como você gosta. Eu sou o Carlos Aparício e dou-lhe música até às 5 da tarde.
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0: 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Muito boa tarde. Passam agora 25 minutos das 3.
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0: E já estamos a cerca de 20 minutos das 4 da tarde.
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5: Espero que esta sua tarde esteja a ser bem agradável ao som das músicas da rádio como você gosta. Faltam agora 18 minutos para as 4 da tarde.
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0: Estamos a chegar às 4 da tarde, já só faltam 4 minutos. Eu sou o Carlos Aparício e daqui a pouco, depois das 4, estou de volta para lhe dar muito mais música. Até já!
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1: E porque estamos no cruzar de hora, vamos ter notícias já a seguir aqui na Antena Livre. Não saia daí, boa tarde.
2: Informação com o jornalista Jerónimo Belo Jorge.
3: A circulação na linha ferroviária da Beira Baixa, parcialmente suspensa devido a danos provocados pelas tempestades do início do ano, deverá ser normalizada em setembro ou outubro, disse o secretário de Estado das Infraestruturas. A linha da Beira Baixa espera-se poder reabrir em setembro ou outubro deste ano, um bocadinho antes daquilo que estávamos a pensar. A afirmação foi feita por Hugo Espírito Santo, quando questionado à margem da cerimónia de assinatura do auto de consignação da obra de modernização da linha do Alentejo entre o Poceirão e Bombelo. A linha da Beira Baixa é uma ligação ferroviária de 240 km que une o entroncamento à Guarda, passando por Abrantes, Castelo Branco e Covilhã. Na sequência das condições climatéricas adversas que se fizeram sentir em fevereiro e consequentes danos nas infraestruturas ferroviárias, a circulação de comboios está parcialmente suspensa. Segundo informação disponibilizada no site oficial da empresa Comboios de Portugal, desde 16 de março e enquanto decorrerem as intervenções de reparação da via, é efetuado o serviço rodoviário de substituição dos comboios intercidades entre Abrantes e a Guarda, bem como o serviço regional entre Mouriscas A e Vila Velha de Ródão. A partir de 11 de julho, o serviço rodoviário de substituição aos comboios intercidades passou também a parar em Belmonte. Os comboios regionais circulam entre o entroncamento e Mouriscas A e entre Vila Velha de Ródão e Castelo Branco, e os intercidades circulam entre Lisboa, Santa Apolónia e Abrantes. Portugal Continental continua hoje em perigo máximo ou muito elevado de incêndio, com apenas a Grande Lisboa, a Península de Setúbal e alguns concelhos entre o Porto e Aveiro com risco menor. Todos os distritos do norte e centro de Portugal Continental e ainda Beja e Faro estão em perigo máximo de incêndio, estando todo o território nacional em perigo muito elevado. Também hoje os distritos, com exceção de Faro, estão com aviso amarelo devido ao calor, com temperaturas máximas que podem chegar a 40 graus Celsius em Évora e Beja, enquanto Lisboa deve chegar aos 35, o Porto mais calmo deverá andar na ordem dos 26 graus. A Unidade Local de Saúde do Médio-Tejo ativou, por isso, o alerta amarelo de saúde pública para toda a sua área geográfica, devido à previsão de temperaturas elevadas para os próximos dias, durante os quais os termómetros poderão ultrapassar os 35 graus Celsius em comunicado. A Unidade de Saúde Pública alerta para os efeitos que o calor intenso pode ter na saúde, sobretudo junto dos grupos mais vulneráveis, apelando à adoção de medidas de prevenção para reduzir os riscos associados às altas temperaturas. Segundo a ULS Médio Tejo, as crianças, idosos, as pessoas com doenças crónicas, quem vive sozinho ou dispõe de menor apoio social e os trabalhadores que exercem a atividade ao ar livre são os grupos que exigem maior atenção durante este período. O número de recém-nascidos rastreados em Portugal atingiu no primeiro semestre deste ano 43.181, mais 931 do que em igual período do ano passado, quando foram abrangidos pelo teste do pezinho 42.250 bebés, foram os dados revelados esta terça-feira. Os dados dizem respeito ao número de recém-nascidos estudados no âmbito do Programa Nacional de Rastreio Neonatal, coordenado pelo Instituto Nacional de Saúde, Dr. Ricardo Jorge. Os dados do Instituto Ricardo Jorge indicam que, nos primeiros seis meses de 2026, os distritos com mais nascimentos foram Lisboa, Porto, Setúbal e Braga. Ao contrário, os distritos com menos nascimentos foram Bragança, Porto Alegre, Guarda e Vila Real. O Ministério da Educação registou até agora 15 mil pedidos de reapreciação de provas, mais do dobro dos 6.200 pedidos registados na primeira fase do ano passado. O anúncio foi feito pelo ministro Fernando Alexandre, que prometeu que os pedidos vão ser analisados rapidamente, segundo os trâmites normais, e justificou o aumento com uma mudança muito importante no método de avaliação. O governante explicou que o novo método, em que diferentes professores participam na classificação de cada prova, permitiu um número muito significativo de notas entre 9 e 9,4 valores de uma escala de 0 a 20.
0: Ontem tínhamos, e deve estar praticamente fechado, cerca de 15 mil, é bastante mais do que no ano passado, e serão analisados, obviamente, rapidamente, de acordo com aquilo que são os trâmites normais. Eu gostava de salientar que este ano, com o novo método de avaliação, há uma mudança que é muito importante. Nós estamos, muitas vezes, dado atenção a algumas dimensões que não são tão relevantes, mas há outras que importa porque mudaram com esta forma de avaliação. Nós, o ano passado, por exemplo, só para terem uma ideia, não tínhamos praticamente nenhuma nota entre os 9 e os 9,5. Praticamente não existiam essas notas. Porquê? Porque era um professor só a corrigir os exames. Agora, como nós somamos as respostas, as várias respostas que compõem um exame, cada classificador faz a classificação sem ter a visão global do exame. E o que resulta disso é uma classificação que é mais objetiva.
3: Segundo o ministro, existem 2.400 provas que têm 9,4 valores, pelo que é natural que os alunos, perante essa nota, peçam a reapreciação. Vila de Reis, sentir com a alma. É esta a nova marca territorial do concelho, apresentada oficialmente durante a abertura da 35ª Feira de Enchidos, Queijo e Mel, num projeto que pretende afirmar Vila de Reis como destino turístico diferenciador, assente na autenticidade, na natureza, na qualidade de vida e nas emoções que proporciona a quem o visita. A nova identidade resulta de um processo de trabalho integrado no Plano Estratégico de Desenvolvimento Turístico da Vila e foi desenvolvido por uma equipa coordenada pela professora Paula Reis, envolvendo técnicas municipais, especialistas, agentes turísticos e a comunidade local. Na apresentação do projeto, a professora Paula Reis explicou que a marca territorial vai muito além de um logotipo ou de um slogan. O processo envolveu reuniões, fóruns de participação, entrevistas e sessões de trabalho com empresários, agentes turísticos, técnicos municipais, associações e também residentes. De acordo com a coordenadora do estudo, a estratégia da nova marca assenta em quatro grandes conceitos que sintetizam a experiência que Vila de Reis pretende oferecer.
4: Foi deste entendimento que nasceram quatro fatores de regeneração associados aos benefícios do destino turístico de Vila de Rei. E passo a citar: respirar, renovar, resgatar e reencontrar. Quatro palavras que traduzem as diferentes formas de viver e sentir este território. Respirar o ar, a natureza e a tranquilidade. Renovar energias e encontrar novas experiências. Resgatar memórias, tradições e ligações. E acredito que nos próximos dias vamos sentir tudo isso. Reencontrar-se consigo próprio, com os outros e com a natureza. E tudo isto através de uma simples experiência que procura envolver os nossos cinco sentidos: a visão, a audição, o olfato, o paladar e o tacto. Porque Vila de Rei é um território que se vê, mas também se ouve, também se cheira. E acho que hoje também se sente aqui um bocadinho nesta sala. Se cheira, saboreia e também se sente. E é desta forma que chegamos ao posicionamento da marca. Vila de Rei é uma marca de conforto. Um território que permite sentir com a alma as emoções que oferece. Um lugar onde podemos desligar desse ritmo acelerado do cotidiano e reconectar-nos com a natureza e com os outros e connosco próprios. Voltar a encontrar a nossa essência, o nosso eu. No que diz respeito à identidade visual, entendemos até em virtude daquilo que era o logotipo de Vila de Rei recentemente implementado, que não era benéfico fazer qualquer tipo de intervenção. Por isso tentámos alinhar também a própria marca àquilo que são os elementos e as cores do logotipo.
3: Entre os projetos em curso encontram-se os futuros passadiços de Poios, a requalificação das praias fluviais de Fernandais, Penedo Furado e Bustelim, assim como a integração de Vila de Rei na biorregião da Lusitânia, pertencente à Rede Internacional de Biorregiões.
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0: 38 graus é o que marca o nosso termómetro neste momento.
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0: Espero que esta tarde esteja a ser um espetáculo, sempre claro, ao som das músicas da rádio como você gosta. Eu sou o Carlos Aparício, estou de regresso para mais uma hora de música, agora que passam 12 minutos das 4 da tarde.
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0: 4h22, boa tarde, está com a Antena Livre, a rádio como você gosta. 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
1: Vamos às previsões do estado do tempo para quarta-feira, dia 29 de julho. O IPMA prevê céu pouco nublado limpo, apresentando períodos de maior nebulosidade no litoral até ao fim da manhã, podendo essa nebulosidade persistir em alguns locais da faixa costeira, em especial da costa sul do Algarve. Vento fraco, tornando-se fraco a moderado, até 25 km/h, e superando moderado até 35 km/h nas serras algarvias até ao final da manhã. Há a possibilidade de formação de neblina ou nevoeiro na faixa costeira e prevê-se descida da temperatura máxima, exceto no nordeste transmontano e também na beira alta. As máximas previstas são de 23 graus para o Porto, 28 para Faro, 30 para Coimbra, 31 para Vila de Rei, 32 para Lisboa e também para Tomar, 33 para Santarém, Mação e Cerdoal, 34 para Abrantes, Constância, Torres Novas e Vila Nova da Barquinha e 35 para o Entroncamento.
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0: Olá, boa tarde, bom trabalho ao som da rádio como você gosta.
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0: E já são 16:43.
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4: Olá, boa tarde, boa viagem. Obrigado por dar boleia à Antena Livre. Conduza com precaução, esteja atento aos limites de velocidade para que possa ter uma viagem tranquila. 16h47, boa tarde.

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1: Afirmam os entendidos que aos 7 anos a nossa personalidade está, no essencial, estruturada. E alguns dizem que é por volta dos 3 anos. Isso mostra-nos como foi importante a família, o nosso ninho, na construção do que cada um de nós é e faz. E é isso que mostram as biografias de pessoas famosas pelas mais variadas razões, boas e más. Somos feitos à medida do ninho que nos faz. Mas não estamos terminados à saída do ninho. Depois entramos num nicho social formado pela escola, a profissão, a igreja, a associação, o desporto praticado. É no interior desse nicho que acabamos a modelagem e nos integramos como uma peça num puzzle. Cada um de nós é o produto do ninho em que nasceu e do nicho em que se encontra. O resto é comunicação social, que também é importante, é claro. Não é necessário acrescentar mais nada para percebermos a importância que têm os níveis de qualidade destas formas sociais. Cada um de nós vai até onde sobe a qualidade daquilo que nos fez e faz, o ninho e o nicho. Temos de fazer apostas seguras no processo de qualificação das conchas que nos dão forma e configuram o nível das possibilidades dos que as habitam. É fácil construir uma família, bastam duas pessoas, mas ela será, em boa medida, o resultado das pessoas que a constituem. Com alguma dificuldade, pode mudar-se um tanto o que essa família consegue ser. Basta transformar uma ou outra das pessoas e o ambiente externo que as constitui. Mas é muito difícil, talvez impossível, transformar uma cultura, pelo menos num tempo curto. Ela muda, mas muda-se a si mesma ao longo dos séculos e milénios pela forma como reage aos acontecimentos e pelo que aprende com eles. Uma cultura é um nicho humano, dá forma às pessoas, às famílias, às organizações e perpetua-se a si mesma. É um molde que nos faz à sua imagem e semelhança. Sim, cada um de nós é produto e também produtor da sua cultura, mas não vai muito longe o alcance da nossa capacidade de agir sobre a cultura. Mesmo assim, é necessário prestarmos atenção ao que a nossa cultura é capaz de fazer de nós e não desistirmos de elevar os níveis de qualidade da cultura a que pertencemos. É um dos aspectos decisivos, mas tão esquecido, da nossa pertença social.
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1: A Meteo Brandes informa, agora estão 38 graus.
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10: Muito boa tarde, passam agora 10 minutos das 5.

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0: E já só faltam 19 minutos para as 6. 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

0: Notar seja bem-vindo em desenvolvimento já a seguir. Sentir com a alma é esta nova marca turística de Vila de Rei. Foi apresentada no sábado na abertura da Feira de Enchidos, Queijo e Mel. A GNR deteve nos primeiros quase 7 meses deste ano 155 suspeitos da prática de crime de incêndio florestal. São dados divulgados no Dia Mundial da Conservação da Natureza. Em constância, o Executivo aprovou a continuidade da execução dos trabalhos da empreitada de loja do Cidadão. A oposição contestou. Às terças-feiras, a opinião tem a assinatura e voz de Alexandra Simão. O desenvolvimento vem já a seguir. Fique por aí. Tenha uma boa tarde.
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0: Boa tarde. A circulação na linha ferroviária da Beira Baixa, parcialmente suspensa devido a danos provocados pelas tempestades do início do ano, deverá ser normalizada em setembro ou outubro, disse o secretário de Estado das Infraestruturas. A linha da Beira Baixa espera-se poder reabrir em setembro ou outubro deste ano, um bocadinho antes daquilo que estávamos a pensar. A afirmação foi feita por Hugo Espírito Santo, quando questionado à margem da cerimónia de assinatura do auto de consignação da obra de modernização da linha do Alentejo entre o Poceirão e Bombel. A linha da Beira Baixa é uma ligação ferroviária de 240 km que une o entroncamento à Guarda, passando por Abrantes, Castelo Branco e Covilhã. Na sequência das condições climatéricas adversas que se fizeram sentir em fevereiro e consequentes danos nas infraestruturas ferroviárias, a circulação de comboios está parcialmente suspensa. Segundo informação disponibilizada no site oficial da empresa Comboios de Portugal, desde 16 de março e enquanto decorrerem as intervenções de reparação da via, é efetuado o serviço rodoviário de substituição dos comboios intercidades entre Abrantes e a Guarda, bem como o serviço regional entre Mouriscas A e Vila Velha de Ródão. A partir de 11 de julho, o serviço rodoviário de substituição aos comboios intercidades passou também a parar em Belmonte. Os comboios regionais circulam entre o entroncamento e Mouriscas A e entre Vila Velha de Ródão e Castelo Branco, e os intercidades circulam entre Lisboa, Santa Apolónia e Abrantes. Portugal continental continua hoje em perigo máximo ou muito elevado de incêndio, com apenas a Grande Lisboa, a Península de Setúbal e alguns concelhos entre o Porto e Aveiro com risco menor. Todos os distritos do norte e centro de Portugal continental e ainda Beja e Faro estão em perigo máximo de incêndio, estando todo o território nacional em perigo muito elevado. Também hoje os distritos, com exceção de Faro, estão com aviso amarelo devido ao calor, com temperaturas máximas que podem chegar a 40 graus Celsius em Évora e Beja, enquanto Lisboa deve chegar aos 35, o Porto mais calmo deverá andar na ordem dos 26 graus. A Unidade Local de Saúde do Médio Tejo ativou, por isso, o alerta amarelo de saúde pública para toda a sua área geográfica, devido à previsão de temperaturas elevadas para os próximos dias, durante os quais os termómetros poderão ultrapassar os 35 graus Celsius em comunicado. A Unidade de Saúde Pública alerta para os efeitos que o calor intenso pode ter na saúde, sobretudo junto dos grupos mais vulneráveis, apelando à adoção de medidas de prevenção para reduzir os riscos associados às altas temperaturas. Segundo a ULS Médio Tejo, as crianças, idosos, as pessoas com doenças crónicas, quem vive sozinho ou dispõe de menor apoio social e os trabalhadores que exercem a atividade ao ar livre são os grupos que exigem maior atenção durante este período. O número de recém-nascidos rastreados em Portugal atingiu no primeiro semestre deste ano 43.181, mais 931 do que em igual período do ano passado, quando foram abrangidos pelo teste do pezinho 42.250 bebés. Foram os dados revelados esta terça-feira. Os dados dizem respeito ao número de recém-nascidos estudados no âmbito do Programa Nacional de Rastreio Neonatal, coordenado pelo Instituto Nacional de Saúde, Dr. Ricardo Jorge. Os dados do Instituto Ricardo Jorge indicam que, nos primeiros seis meses de 2026, os distritos com mais nascimentos foram Lisboa, Porto, Setúbal e Braga. Ao contrário, os distritos com menos nascimentos foram Bragança, Porto Alegre, Guarda e Vila Real. O diretor do Programa Nacional para as Hepatites Virais recomendou hoje a realização de testes, lembrando que as hepatites e as doenças de fígado são silenciosas, mas Portugal tem ao seu alcance bons instrumentos de prevenção e tratamento. Em entrevista no Dia Mundial das Hepatites e quando se sabe que Portugal registou um aumento expressivo de casos de hepatite A, que passaram de 319 em 2024 para 1164 em 2025. Rui Tato Marinho afirmou que em causa estão doenças que não apresentam sintomas, pelo que, para além das vacinas e dos tratamentos, os testes assumem um papel relevante. A mensagem é: façam os testes pelo menos uma vez na vida.
2: Preocupante, tudo é preocupante quando sai fora da normalidade. Mas em termos de saúde global, enfim, não será dos casos mais preocupantes, porque a mortalidade é muito baixa nestes casos. E é uma doença, hepatite A, que não deixa sequelas para toda a vida. Portanto, que se resolve por si própria, na grande maioria dos casos, e não provoca cirrose, nem cancro do fígado. Portanto, será a hepatite menos grave. De qualquer maneira, é importante, e a Direção-Geral de Saúde formou já há uns meses, ou há uns anos, uma comissão de abordagem, uma comissão de crise, digamos assim, com vários profissionais de saúde, médicos, saúde pública, laboratório e a própria DGS, e depois está a abordar e sabe muito bem o que é que se tem passado. A hepatite A tem um instrumento muito importante, mesmo para o controle destas crises, e é a vacina. Esta vacina é eficaz, é uma arma extremamente importante para controlar as crises, e as crises são casos, vários casos que acontecem ou no mesmo agregado familiar ou no grupo, num determinado grupo populacional, famílias e amigos, alguns que nós sabemos com as condições higiênicas são deficientes, portanto, poderiam ser melhores, e outros no contexto da prática de sexo, fundamentalmente homens com homens. Portanto, há um fenómeno, enfim, não sei bem qual é a dimensão em Portugal, mas que existe, é o chamado chemsex, portanto, sexo com recurso em grupo, com recurso a substâncias químicas, tem sido falado, e é um dos fatores de risco para se apanhar alguns tipos de hepatites, nomeadamente esta hepatite A. Por outro lado, nós sabemos até de outros países, nomeadamente dos Estados Unidos, que a hepatite A muitas vezes evolui assim por picos. Portanto, há 4 ou 5 anos, ou 6 ou mais, em que parece que não se passa nada. O número de casos é residual, é pouco.
3: Por parte da DGS?
2: A vigilância nunca deve abrandar, no meu entender. Se bem que esta doença é uma doença diferente, apesar de se chamar hepatite, mas é outra letra, é V, e é uma doença que, ao contrário da A, que nunca fica para toda a vida, portanto, cura, em praticamente 100% dos casos, a B pode ficar para toda a vida. Portanto, é o que nós chamamos um portador crónico, uma infecção crónica, pois em alguns casos pode dar cirrose, em que se destrói o fígado, ou mesmo cancro do fígado. O problema é que, nestes casos que são notificados, alguns deles podem ser hepatites agudas, tipo que apareceram agora assim de repente, olhos amarelos, etc. E outros são casos que são crónicos, que a pessoa pode ter hepatites já há muitos anos, mas que só agora é que foi notificado. Portanto, há uma certa mistura e nós não podemos por aqui não saber o que é que está a passar no terreno. De qualquer maneira, a nossa presunção é que existam alguns casos de dentro do comportamento de sexo sob risco podem aparecer alguns casos, e depois também temos a questão dos migrantes. Percebemos há pouco tempo que Portugal tem, não sei se 1 milhão de migrantes, alguns vêm de países de risco mais elevado que Portugal, onde a percentagem de hepatite B, daqueles que têm o vírus de forma crónica, podem transmitir, é mais elevada que em Portugal. Portanto, fazer testes, pelo menos uma vez na vida, fazer a vacina, as vacinas, e depois ter aqueles comportamentos de vida saudável, não partilhar material utilizado na droga, ter atenção aos comportamentos ao sexo de risco.
0: O relatório de 2025 do Programa Nacional para as Hepatites Virais da Direção-Geral da Saúde, hoje tornado público, aponta para mais 845 casos de hepatite. O Ministério da Educação registou até agora 15 mil pedidos de reapreciação de provas, mais do dobro dos 6.200 pedidos registados na primeira fase do

0: por aquilo que são os trâmites normais. Eu gostava de salientar que este ano, com o novo método de avaliação, há uma mudança que é muito importante. Nós estamos muitas vezes dado atenção a algumas dimensões que não são tão relevantes, mas há outras que importa porque mudaram com esta forma de avaliação. Nós, o ano passado, por exemplo, só para terem uma ideia, não tínhamos praticamente nenhuma nota entre os 9 e os 9,5. Praticamente não existiam essas notas. Porquê? Porque era um professor só a corrigir os exames. Agora, como nós somamos as respostas, as várias respostas que compõem o exame, cada classificador faz a classificação sem ter a visão global do exame. E o que resulta disso é uma classificação que é mais objetiva.
1: Segundo o Ministro, existem 2.400 provas que têm 9,4 valores, pelo que é natural que os alunos, perante essa nota, peçam a reapreciação. A Câmara de Constância aprovou, com o voto de qualidade do Presidente Sérgio Oliveira, a continuidade da execução dos trabalhos da empreitada Loja do Cidadão. Sérgio Oliveira anunciou que o último prazo terminava a 17 de julho e foi necessário assinar o despacho para dar continuidade à obra. O Presidente da Câmara apresentou um ponto e anunciou que há já perto de 20 mil euros de penalidades à empresa pelos sucessivos incumprimentos.
2: Autorização para a continuidade da execução dos trabalhos da empreitada da Loja do Cidadão de Constância para retificação. Portanto, como a empreitada também terminava no dia, o prazo do dia 17, foi autorizado pelo meu despacho a continuidade e vem aqui para eventual retificação. Portanto, estamos a discutir este assunto, posso lhe dizer que em última informação que tenho da contabilidade, a empresa já está com uma penalidade em números redondos de 20 mil euros. É a penalidade que a empresa tem neste momento pelos atrasos verificados na execução da obra e penso que esse valor está retido. Pena de pagamento.
1: O vereador eleito pela CDU, João Pedro Céu, discordou do ponto vir a ratificação e não a deliberação do Executivo e disse que o Presidente pode fazê-lo porque a maioria do Partido Socialista faz aprovar os documentos.
3: Eu teria todo o gosto em acompanhar o Sr. Presidente e os senhores vereadores responsáveis pela gestão da Câmara. Tinha muito gosto em acompanhar-vos. Mas há coisas com as quais eu não compactuo e, como o senhor deve compreender, quando o senhor aprova este documento e traz à reunião de Câmara para ratificação, significa que, na prática, não está a contar com os vereadores da oposição, porque o senhor sabe perfeitamente que este documento será sempre aprovado porque os senhores têm a maioria.
1: Sérgio Oliveira refutou a acusação e esclareceu o vereador que a dimensão da Câmara e o facto dos funcionários acumularem diversas funções leva a que, por vezes, estas decisões tenham de ser tomadas. Nada que agrada ao autarca, como afirmou Sérgio Oliveira.
2: Se o vereador João pensa isso de mim, está completamente enganado. Nunca foi essa a minha postura no terceiro mandato que aqui estou nesta casa. Sempre procurei pontos com os vereadores da oposição, sempre, e nunca desrespeitei a oposição. Se me perguntam se eu gosto de trazer os processos para a retificação, não, por mim era tudo para a deliberação, desde que não seja a minha competência. Agora, há situações que efetivamente eu percebo os técnicos e o esforço que eles fazem para conseguir tocar, digamos assim, dois ou três burros ao mesmo tempo. Mas isso é fruto da nossa dimensão. E de ter, enquanto há câmaras municipais que têm um técnico só com os seguros, têm um técnico só com a frota automóvel, têm um técnico só com os fundos comunitários, têm um técnico só com uma área da contabilidade, têm um técnico só que trata das reuniões de câmara. Nós aqui temos uma pessoa que trata das reuniões de câmara, trata do cemitério, se for possível faz licenças de ruído, faz mais uma série de coisas. E isto muitas vezes faz com que as pessoas, como têm três ou quatro tarefas, não consigam instruir os processos a tempo. Não entendam isto e que isto fique claro. Como do género ele tem maioria no órgão, não passa cartucho nenhum, porque isto vai passar. Não é isso. Até porque muitas situações destas, e eu, isto que eu vou dizer, eu não gosto de dizer porque eu assumo as responsabilidades todas, muitas situações destas, eu próprio sou confrontado no gabinete quando os técnicos vêm dizer que estamos perante esta situação, que não vai a tempo da reunião de Câmara, que eu tenho que autorizar, e houve algumas, inclusive, nestes anos todos, que eu recusei fazê-lo daquela maneira. E as pessoas tiveram que assumir a responsabilidade. Agora, nisto dos seguros, e agora esta questão da Loja do Cidadão. A Loja do Cidadão, o engenheiro Sérgio, neste momento, acompanha três obras, além de todas as tarefas que tem aqui. Acompanha a obra do cemitério, acompanha a obra da Loja do Cidadão e acompanha a obra da habitação a custos acessíveis. Tem reuniões quase diárias na obra. Tem autos

0: medição, tem acompanhamento no terreno da obra, se as coisas estão a ser bem executadas ou se não estão. Portanto, e quando ele, quando o senhor vereador me ligou e levantou esta questão, o engenheiro Sérgio já sabia disto. Mas depois veio ao pé de mim e disse ao Presidente, isto não há hipótese, eu tenho que lhe mandar isto para você autorizar, isto tem que ir à retificação à reunião de Câmara. Portanto, não é uma questão de respeito, não é isso, nem nunca, da minha parte, tive essa arrogância de pensar que tenho maioria nos órgãos, faço o que quero e não dou importância, neste caso, ao vereador João. Não é ao vereador João, nem no mandato anterior à vereadora Manuela, nem no mandato anterior à vereadora Júlia ou à vereadora Sónia. Não é nada disso. Portanto, a situação é esta. Nós somos pequenos e se algum dia os senhores se sentarem aqui nesta cadeira, ao fim de 6 ou 7 meses vão perceber isso. Nós somos pequenos, temos pessoas com 4 ou 5 tarefas ao mesmo tempo e muitas vezes estas situações não deviam de acontecer, mas acontecem por esta razão que eu expliquei.
1: O vereador João Céu anunciou depois que votaria contra pelo facto do assunto já ter vindo para ratificação.
2: Como esta deliberação veio para ratificação, eu irei votar contra, não porque não concorde com a necessidade e com a emergência da conclusão do Relógio Cidadão, mas entendo que um processo destes com esta importância tinha que vir a reunião de Câmara, nem que fosse no sábado ou no domingo. E pronto, é a minha ideia, mas de qualquer maneira agradeço as suas palavras e efetivamente o Sr. Presidente tem uma forma de estar que difere um pouco daqueles que o rodeiam aqui nos concelhos. Isso é verdade, mas eu também tenho alguns princípios e gosto de os manter.
1: Também o vereador eleito pelo Chega, Fernando Guedes, votou contra pelo mesmo motivo e, à semelhança do vereador comunista, apresentou uma declaração de voto. O ponto foi aprovado com 2 votos a favor dos eleitos do PS, visto que a vereadora Helena Roxo se encontra ausente, e 2 votos contra, prevalecendo o voto de qualidade do presidente Sérgio Oliveira. À margem da reunião de Câmara, o presidente Sérgio Oliveira fez um ponto de situação da obra da Loja do Cidadão.
0: Sim, portanto, é verdade. Portanto, é uma obra que teve uma série de vicissitudes, portanto, e que eu nunca pensei, com o tempo que existiu, de chegar a este ponto de situação, estarmos aqui, está pronto, não está pronto a tempo. Agora não vale a pena estarmos a chorar, porque está, agora temos é que empenhar-nos e pressionarmos o empreiteiro, que é o que temos feito, no sentido que consiga concluir o máximo que conseguir até dia 31 de agosto.
3: É o deadline?
0: É o deadline, portanto, nesta fase é a data limite que temos por parte da autoridade, isto não é 31 de agosto.
3: Até porque, se passar para além disso, ainda não há resposta do que é que poderá virá a acontecer?
0: Não, nós não temos resposta nenhuma por parte nem da autoridade de gestão, nem do próprio governo. Não nos disse ainda se existe continuidade do financiamento, se existe prorrogação do PRR para umas obras que estejam com uma execução até X%, portanto ninguém sabe nada. Portanto temos que agora, nesta fase, o esforço é executar e contar que haja alguma boa notícia pelo mês de agosto.
3: Era possível à Câmara de Constância devolver o montante do PRR investido nesta obra?
0: Possível é, teria que ser era em prestações, portanto já aconteceu isso numa obra que me recordo, não foi 700 mil euros, não foi 900 mil euros, que é o que já praticamente está pago, foram 200 e tal mil euros do Centro Escolar de Montalvo, quando a autoridade de gestão entendeu que, na altura, a Câmara, quando assinou a garantia bancária, porque o empreiteiro inicial entrou em falência, considerou como um financiamento extraordinário e nós tivemos que devolver os 200 mil euros. Foi descontado em outros financiamentos que nós tivemos.
3: Tem dormido bem?
0: Repare, um presidente de Câmara nunca dorme bem. Portanto, não durmo bem há 9 anos, quase.
3: Mas agora estamos a aproximar de um prazo importante, não é?
0: Portanto, obviamente que estas duas situações, quer a habitação com custos acessíveis, quer a loja de cidadão, preocupam-me. E preocupam-me não só para a questão do fecho destas obras, mas também porque acho que são obras importantes. A habitação, pelas razões que são conhecidas, mas muito além disso, é porque são 3 imóveis no centro histórico que, recuperados e finalizados, vão dar outro ar completamente diferente ao centro histórico da vila. Estou preocupado, obviamente, e é uma preocupação constante, mas quero acreditar que, aliás, os presidentes de Câmara, hoje tivemos reunião de CIMT e todos acreditamos nisto, ou quase todos, que haverá uma solução que permita estas obras que estão nos finalmente que sejam concluídas.
1: Prazo final para a conclusão da empreitada da Loja do Cidadão de Constância é o prazo final das obras do PRR, ou seja, tem que estar concluída até ao dia 31 de agosto. Já no que diz respeito à obra de ampliação do cemitério da Vila, essa não tem tirado o sono ao autarca.
0: Não, essa está a correr bem, está a correr dentro do plano de trabalhos, dentro dos prazos, portanto não há nada que nos leve que não seja executada dentro daquilo que é o prazo que está estipulado. Não é uma obra financiada, é por um crédito bancário que fizemos 200 mil euros, mas aí está tudo a correr bem.
3: Como é que depois vai ficar a disponibilidade de campas, porque esse era o problema principal do cemitério, não é?
0: Portanto, a ampliação, se a memória não me falha, dará para 130 ou 140 novas sepulturas. Obviamente nós vamos ter que rever o regulamento do cemitério e das taxas aplicadas, mas contamos que esta ampliação resolva os problemas dos próximos 20 ou 30 anos.
3: Qual é o problema das taxas?
0: Nós temos uma taxa muito pequenina, ou seja, toda a gente compra sepulturas.
3: Para além da obra propriamente dita, também vão requalificar?
0: Sim, o largo exterior vai ser requalificado para um parque de estacionamento, portanto que será tudo ao mesmo tempo.
3: Exato, portanto vai servir para o cemitério?
0: Para o cemitério e para o apoio geral à vila, digamos assim, àquela zona.
1: A obra de ampliação do cemitério de Constância está a correr dentro do previsto e vai permitir a criação de mais 130 a 140 novas sepulturas. Vila de Reis, sentir com a alma, é esta a nova marca territorial do concelho, apresentada oficialmente durante a abertura da 35ª Feira de Enchidos, Queijo e Mel, num projeto que pretende afirmar Vila de Reis como destino turístico diferenciador, assente na autenticidade, na natureza, na qualidade de vida e nas emoções que proporciona a quem o visita. A nova identidade resulta de um processo de trabalho integrado no Plano Estratégico de Desenvolvimento Turístico da Vila e foi desenvolvido por uma equipa coordenada pela professora Paula Reis, envolvendo técnicos municipais, especialistas, agentes turísticos e a comunidade local. Na apresentação do projeto, a professora Paula Reis explicou que a marca territorial vai muito além de um logotipo ou de um slogan. O processo envolveu reuniões, fóruns de participação, entrevistas e sessões de trabalho com empresários, agentes turísticos, técnicos municipais, associações e também residentes.
4: E um processo de construção da marca territorial resultou do desenvolvimento de um plano de ativação da marca de Vila de Rei, integrado nesse plano estratégico de desenvolvimento turístico, mais concretamente num dos seus quatro programas, o Programa de Promoção e Comunicação do Destino. Mas mais importante do que os documentos, instrumentos estratégicos, são extremamente importantes, quer a uma escala micro, quer a uma escala macro, foi importante para nós ouvir quem aqui vive, quem trabalha e também quem tem coragem de investir neste território, que não é fácil, como já tivemos aqui a oportunidade de ouvir o Sr. Presidente da Assembleia. Isto foi, por isso, um processo participado, construído com os agentes territoriais e com o envolvimento ativo daqueles que todos os dias dão vida à Vila de Rei. O trabalho foi sustentado por instrumentos de planeamento estratégico, como eu tive a oportunidade de referir, desde aquilo que foi a elaboração de um diagnóstico até à realização de um plano estratégico, mas depois complementado com reuniões, quer com o Executivo, quer com a equipa técnica de turismo e de comunicação deste Executivo e do anterior, quer por aquilo que foi o envolvimento e a auscultação dos agentes territoriais. Houve então momentos de diálogo e de partilha. E esses fóruns foram extremamente importantes, porque conseguimos reunir pessoas diferentes, experiências diferentes, perspectivas diferentes numa mesma mesa. E foi esse diálogo, essa partilha, por vezes também com algum confronto de ideias, que se requer, como é óbvio nestes processos, fomos encontrando pontos de encontro e construindo consensos sobre aquilo que Vila de Rei é, sobretudo, e aquilo que nós queremos enquanto destino nos próximos anos. Todo este trabalho, como é óbvio, não menosprezou todos os outros instrumentos que existem, quer a uma escala mais supra, quer a nível daquilo que é a estratégia do turismo 2027, que ainda está em vigor, apesar de estar em fase de construção, uma nova estratégia, quer em termos daquilo que é o plano de desenvolvimento turístico da região centro, quer em termos daquilo que é o seu próprio plano de marketing que está em vigor. E quando falamos de uma marca territorial, falamos antes mais de uma identidade que não se inventa, descobre-se, e descobre-se com aqueles que eu acabei de referir. Descobre-se naquilo que o território tem para oferecer, mas também na forma como é vivido e sentido por quem cá está.
1: De acordo com a coordenadora do estudo, a estratégia da nova marca assenta em quatro grandes conceitos que sintetizam a experiência que Vila de Rei pretende oferecer.
4: Por isso, a marca Vila de Rei pretende criar uma ligação emocional com os seus diferentes públicos, seja os visitantes, seja efetivamente os seus residentes, seja os seus empreendedores, seja os agentes turísticos. Queremos que quem visite Vila de Rei leve daqui mais do que meras fotografias, que leve memórias, que leve emoções e que leve uma sensação de que quer voltar. Foi deste entendimento que nasceram quatro fatores de regeneração associados aos benefícios do destino turístico de Vila de Rei. e passo a citar, respirar, renovar, resgatar e reencontrar. Quatro palavras que traduzem as diferentes formas de viver e sentir este território. Respirar o ar, a natureza e a tranquilidade. Renovar energias e encontrar novas experiências. Resgatar memórias, tradições e ligações. E acredito que nos próximos dias vamos sentir tudo isso. Reencontrar-se consigo próprio, com os outros e com a natureza. E tudo isto através de uma simples experiência que procura envolver os nossos cinco sentidos. A visão, a audição, o olfato, o paladar e o tacto. Porque Vila de Rei é um território que se vê, mas também se ouve, também se cheira. E acho que hoje também se sente aqui um bocadinho nesta sala. Se cheira, saboreia e também se sente. E é desta forma que chegamos ao posicionamento da marca. Vila de Rei é uma marca de conforto. Um território que permite sentir com a alma as emoções que oferece. Um lugar onde podemos desligar desse ritmo acelerado do cotidiano e reconectar-nos com a natureza e com os outros e connosco próprios. Voltar a encontrar a nossa essência, o nosso eu. No que diz respeito à identidade visual, entendemos até em virtude daquilo que era o logotipo de Vila de Rei recentemente implementado, que não era benéfico fazer qualquer tipo de intervenção. Por isso tentámos alinhar também a própria marca àquilo que são os elementos e as cores do logotipo, reforçando, digamos assim, o seu poder. Por isso resolvemos preservar esse elemento visual e construir a marca a partir dele. E chegamos assim ao elemento que sintetiza todo este posicionamento. Vila de Rei, sentir com a alma. Este slogan nasce de todo aquele processo que eu acabei de referir, da análise, da reflexão sobre o território, sobre as pessoas, sobre os agentes e sobre tudo aquilo que queremos que cada pessoa sinta quando vive uma experiência de Vila de Rei. Porque Vila de Rei oferece experiências de facto diferentes, quer com a natureza, a cultura, a gastronomia, o património, as tradições, entre outras experiências. E acima de tudo, a possibilidade de parar e sentir. Vila de Rei, sentir com a alma, é por isso mais do que um slogan. É um convite a visitar, um convite a ficar, um convite a investir e um convite a viver Vila de Rei. Mas uma marca não pode ficar apenas pelo dia de hoje. A partir de hoje começa uma nova etapa, a etapa de fazer chegar às pessoas e de a tornar parte do território.
1: Presente nesta sessão, a vice-presidente do Turismo do Centro de Portugal, Anabela Freitas, elogiou o processo desenvolvido pelo município, considerando que o mesmo representa um exemplo de construção participada. De acordo com Anabela Freitas, as novas tendências do turismo favorecem os destinos como Vila de Rei.
5: Aquilo que são as novas tendências do turismo hoje em dia, aquilo que os turistas buscam, é um espaço onde tenham tempo para ter tempo. Onde tenham um espaço para se desconectar. E o que é que Vila de Rei apresenta aqui? Precisamente isso. Tempo para ter tempo, tempo para se desconectar, tempo para se conectarem com a comunidade local, e a própria marca foi construída também com a comunidade local, e só isso é uma garantia que estamos todos envolvidos. E, portanto, estamos aqui perante aquilo que é o novo luxo no turismo. Deixem-me só partilhar convosco um dado. Foi feito um estudo e foi publicado um estudo há cerca de um ano e meio, mais ou menos, em que 52% dos turistas estão disponíveis para alterar o seu destino turístico se lhes for apresentado um destino onde, ponto 1, a pegada carbónica seja praticamente nula, e que implique experiências com a comunidade local. Ora, estamos ou não num território TEP? Estamos ou não num território com alma, com comunidade? E, portanto, eu diria que vocês foram visionários, é verdade. A doutora Paula Reis, quem aproveito para cumprimentar, já aqui disse, nós estamos neste momento com a estratégia 2027, a estratégia 2035 ainda não foi publicada, mas, daquilo que se sabe, uma das coisas que vem na próxima estratégia é precisamente a ligação com as comunidades locais. Porque o turismo só é bom se as comunidades locais o entenderem para isso. Primeiro fazemos para a comunidade local e, se for bom para a comunidade local, é bom para o turista. E, portanto, tudo aquilo que nós desejamos quer enquanto política pública, quer os operadores, porque não há turismo sem operadores privados. Mas tudo aquilo que desejamos é dar experiências, vender neste caso, e bem, vender experiências onde nós, quando terminamos a experiência, estamos mais enriquecidos do que quando a iniciamos. E isso é enriquecer a alma, é sentir com a alma.
1: O Presidente da Câmara revelou que a Vila de Ré continua a crescer como destino turístico nos primeiros 6 meses de 2026. Já se contabilizaram 5.200 dormidas, o que representa um crescimento de quase 20% face ao período homólogo do ano anterior.
6: Mas julgo que não poderíamos hipotecar a oportunidade de realizar o maior certame do nosso concelho e com ele promover e potenciar o nosso território. Durante o ano de 2025, foram vendidas mais de 15 mil dormidas turísticas no concelho. Este ano, 2026, mesmo depois da tempestade e o período que se lhe seguiu, tivemos nos primeiros 6 meses, até junho, um total de 5.200 dormidas, o que representa o extraordinário aumento, vou repetir, o extraordinário aumento de quase 20% face ao mesmo período do ano passado. Estão estas dormidas distribuídas pelas 257 camas turísticas do concelho e bem assim pelas 35 unidades de alojamento local e ainda pelo hotel. Continuamos a crescer. Por isso, continuaremos a implementar o plano de desenvolvimento turístico já mencionado. Queremos ser, cada vez mais, uma referência turística. Ser mais do que o centro de Portugal, ser mais do que o centro da rota da Estrada Nacional 2, mais do que o centro do mundo. Queremos ser referencial de qualidade, queremos ser sinónimo de sensações e emoções, queremos que nos sintam com a alma. E neste sentido, obtivemos já a inclusão do concelho na biorregião da Lusitânia, parte integrante da Rede Internacional de Biorregiões, assim como estamos a avançar com o processo de certificação turística do nosso concelho. Continuaremos com uma forte aposta na potenciação dos nossos locais turísticos, sendo exemplo disso mesmo a construção dos passadiços dos Pois, atualmente a decorrer, bem como as requalificações programadas para as praias fluviais de Fernandeiras, do Penedo Forado e do Bustelim. Queremos apostar na qualidade. Queremos intensificar as emoções de quem nos sente, mas não tenhamos ilusões. Este caminho só é possível com o envolvimento dos operadores turísticos. Tudo isto só valerá a pena se remarmos todos no mesmo sentido. Este terá de ser um desígnio de todos. Até porque este caminho só valerá a pena se for com todos e para todos. Senhor Secretário de Estado, caros amigos, a presença do Sr. Secretário de Estado da Proteção Civil em Vila de Rei, depois de já o ter feito quando a tempestade, ato que já tive a oportunidade de agradecer publicamente, vem testemunhar o sentimento de prontidão e de presença de Vossa Excelência, os quais sublinho e agradeço. A Proteção Civil tem implicações em todos os domínios da nossa existência e o turismo não é exceção. Um território mais seguro e resiliente permite mais segurança a quem vive, mas também a quem visita. Tem o município realizado diversos investimentos nesta matéria, como são disse exemplo as recentes aquisições da máquina de rastros, trator e zorra, mas também o contrato de programa que acabámos de celebrar com o Governo, no sentido de construirmos um heliporto de apoio à Proteção Civil. Destaca ainda a recente aquisição de uma moto 4 para apoio à Proteção Civil, com especial foco nos nossos percursos pedestres e apoio às praias fluviais.
1: Igualmente presente da cerimónia esteve o Secretário de Estado da Proteção Civil, que considerou que a apresentação da nova marca demonstra a capacidade de Vila de Rei transformar a adversidade numa oportunidade. Para Rui Rocha, uma marca territorial representa muito mais do que uma imagem gráfica.
7: A marca territorial não é apenas uma imagem gráfica ou um exercício de comunicação. É a afirmação de uma estratégia. É a expressão de uma visão de desenvolvimento. É a capacidade de dizer ao país e ao mundo aquilo que distingue este território e aquilo que aqui existe de verdadeiramente único, transformando a identidade de um território numa proposta de valor, reconhecível, diferenciadora e mobilizadora, neste caso capaz de projetar Vila de Rei muito para além das suas fronteiras. Porque os territórios de baixa densidade não têm de competir pela quantidade, mas sim pela sua autenticidade, pela qualidade de vida, pela proximidade, pela natureza, pela segurança, pela hospitalidade das suas gentes, pela riqueza do património natural, histórico, cultural e humano. É precisamente esse turismo mais qualificado, mais sustentável e de maior valor acrescentado que representa hoje uma enorme oportunidade para concelhos como Vila de Rei. Porque promover um território é atrair pessoas, é captar investimento, é criar riqueza, gerar emprego, fixar população e construir o futuro. Neste ano, em que celebramos os 50 anos das primeiras eleições autárquicas democráticas, temos que reconhecer aquilo que foi o papel do poder local nesta transformação e diria mais, neste processo que nunca está completo, mas se está assim, é de facto da responsabilidade dos autarcas e tem a ver com a coesão territorial. Porque se hoje olharmos para o país que somos, percebemos facilmente o papel decisivo que os municípios desempenharam nesta transformação. Numa primeira fase, garantindo aquilo que era essencial: água, saneamento, eletrificação, estradas, acessibilidades e condições básicas de dignidade para as populações. Mais tarde, investindo em escolas, equipamentos culturais, desportivos e sociais, zonas industriais e infraestruturas que impulsionaram o desenvolvimento económico. Hoje, vivemos uma nova etapa. A etapa da competitividade territorial, da qualidade de vida, da inovação, da valorização da identidade, da atração de talento, da sustentabilidade, da diferenciação. E é isso que vemos acontecer em Vila de Rei, porque, como já foi dito, Vila de Rei é muito mais do que o centro geodésico de Portugal. É um ponto de encontro do território nacional, um símbolo de unidade e equilíbrio, lembrando-nos que as políticas públicas devem chegar a todos os portugueses, independentemente do lugar onde vivem. Porque os territórios que melhor souberem valorizar aquilo que os torna únicos serão aqueles que melhor estão preparados para enfrentar os desafios do futuro. Durante muitos anos, falou-se do interior como se estivesse condenado à perda de população e ao declínio, também já aqui foi dito pela Sra. Vice-Presidente. Mas hoje sabemos que essa não é uma inevitabilidade. A transformação digital, o acesso às novas tecnologias, a generalização do trabalho remoto e as mudanças aceleradas pela pandemia vieram demonstrar que é perfeitamente possível viver fora dos grandes centros urbanos sem abdicar de oportunidades profissionais. Aqui, como foi dito, pode-se ter tempo para fazer tudo com qualidade de vida. Eu dizia isto, posso aqui partilhar também, quando tinha responsabilidades no meu município, que até do ponto de vista, para além daquilo que é a qualidade de vida, é preciso também hoje que as pessoas possam fazer essa avaliação do custo económico de optarem por territórios como Vila de Rei. E hoje, que tenho uma experiência em Lisboa, onde vivo durante a semana, de facto, e depois podemos comparar quando vimos a Vila de Rei ou quando eu venho a casa aos fins de semana, é de estar grato por poder estar a viver fora dos centros urbanos, que também têm as suas, os aspectos positivos, e sobretudo naquilo que representa também, para além da qualidade de vida, uma competitividade do ponto de vista do seu custo social e também financeiro. Chegamos mais rápido às escolas que os nossos filhos, temos infraestruturas mais disponíveis para acolher os nossos filhos e para nós, pagamos menos pelo acesso a muitos serviços comparativamente aos centros urbanos. E, portanto, a somar à qualidade de vida, temos também este aspecto que deve ser indutor de capacidade de atração para hoje haja também as condições, e por isso, para além dos geradores, temos também a apostar muito nas comunicações, para que hoje os nómadas digitais ou todos aqueles que queiram também poder optar por estes territórios o possam fazer, encontrando aquilo que todos hoje mais procuramos, que é a qualidade de vida, a segurança, como já aqui foi dito, a segurança a vários níveis, a segurança através das forças de segurança, a segurança através também da proteção civil e das pessoas perceberem que estão acautuladas as suas situações e que procuram a natureza, comunidades onde existe ainda a proximidade entre as pessoas, onde nós conhecemos as pessoas pelos nomes, o que já é tão pouco vulgar, e essa é uma oportunidade enorme para territórios como Vila de Rei. Cabe também por isso às autarquias, em algumas circunstâncias em parceria com o Governo, contribuir a criar condições para acolher novas famílias, novos projetos empresariais e novos investimentos.
1: Entre os projetos em curso encontram-se os futuros passadiços de Poios, a requalificação das praias fluviais de Fernandais, Penedo Furado e Bustelim, assim como a integração de Vila de Rei na biorregião da Lusitânia, pertencente à Rede Internacional de Biorregiões. A Guarda Nacional Republicana assinala esta terça-feira, 28 de julho, o Dia Mundial da Conservação da Natureza, destacando o trabalho desenvolvido pelo Serviço de Proteção da Natureza e do Ambiente, SEPNA, na defesa da biodiversidade, na recuperação das espécies ameaçadas e no combate aos crimes ambientais. Jornalista Patrícia Seixas.
3: Em comunicado, a GNR sublinha que o SEPNA, enquanto Polícia Ambiental Nacional, desempenha um papel fundamental na vigilância, fiscalização, investigação e participação de infrações relacionadas com a proteção da natureza, do ambiente e do património natural. A atuação do SEPNA estende-se igualmente à colaboração em diversos projetos nacionais e europeus de conservação da natureza, contribuindo para a recuperação de habitats e para a preservação de espécies em risco de extinção. Entre as iniciativas em que a Guarda participa através do programa LIFE da União Europeia, destacam-se quatro projetos de conservação. O LIFE Lynx Connect pretende aumentar a população de lince ibérico e reforçar a ligação entre as populações existentes em Portugal e Espanha, reduzindo o risco de extinção da espécie e melhorando as condições do seu habitat. Já o LIFE Aegypius Return centra-se na recuperação do abutre preto, uma espécie classificada como criticamente em perigo, procurando duplicar a população reprodutora em Portugal e reduzir as principais ameaças à sua sobrevivência. No âmbito do Life Wild Wolf, o objetivo passa por capacitar as autoridades para gerir e prevenir conflitos entre a atividade humana e o lobo ibérico, promovendo uma convivência equilibrada entre a conservação da espécie e as atividades económicas. Por sua vez, o projeto Life Rupees dedica-se ao reforço das populações de Britango, abutre do Egito, e Águia de Bonelli, na região do Douro Internacional, envolvendo uma estreita cooperação entre o SEPNA português e o SEPRONA espanhol no combate aos crimes de envenenamento de aves necrófagas. A GNR aproveitou ainda a efeméride para divulgar alguns dos principais indicadores da atividade do SEPNA durante 2025. No combate à criminalidade ambiental, foram registados 5.301 crimes de incêndio florestal, 88 crimes de poluição e 11 crimes de danos contra a natureza. No mesmo período, o SEPNA recolheu e recuperou 4.279 animais selvagens, dos quais 2.852 foram entregues ao Instituto da Conservação da Natureza e das Florestas para tratamento e recuperação, destacando-se aves de rapina noturnas, como corujas e bufos reais. Os restantes exemplares foram devolvidos diretamente ao seu habitat natural. A Guarda recorda ainda o trabalho desenvolvido na prevenção e investigação dos incêndios rurais. Desde o início deste ano e até ao dia 27 de julho, a GNR deteve 155 pessoas pela alegada prática do crime de incêndio florestal no âmbito das ações de vigilância, fiscalização e investigação criminal realizadas em todo o território nacional. A GNR afirma que continuará, através do SEPNA, a trabalhar diariamente na proteção do património natural, da biodiversidade e da segurança ambiental, lembrando que a conservação da natureza depende também da participação ativa dos cidadãos. Para a comunicação de infrações ambientais, a Guarda disponibiliza a linha SOS Ambiente e Território 808-200-520 em funcionamento permanente, bem como o serviço de denúncia disponível no portal institucional da GNR e o endereço de correio eletrónico do SEPNA.
1: Dados estatísticos divulgados no Dia Mundial da Conservação da Natureza que se assinala hoje. Em Tomar, o município, o Exército Português e o Instituto Politécnico daquela cidade formalizaram esta segunda-feira, 27 de julho, um protocolo de colaboração destinado à preservação, estudo, valorização e divulgação do património documental e fotográfico do antigo Regimento de Infantaria número 15, uma unidade considerada uma das mais emblemáticas da história militar portuguesa. A cerimónia decorreu no auditório de Doutora Maria do Rosário Mendes Godinho, Passos Baeta Neves, no campus do Politécnico de Tomar, reunindo representantes das três instituições instituições num compromisso que alia a investigação científica, conservação patrimonial e ainda divulgação cultural. O protocolo estabelece um quadro de colaboração institucional, científica e técnica que vai permitir tratar, estudar, digitalizar e disponibilizar ao público um espólio de elevado valor histórico, cultural e científico, contribuindo simultaneamente para reforçar a memória coletiva e valorização do património militar português. Parte das atividades previstas vai ser desenvolvida através do Centro de Estudos em Fotografia de Tomar, estrutura de parceria entre o município e o Politécnico de Tomar, reforçando a componente científica e tecnológica do projeto. Na intervenção que proferiu durante a cerimónia, o chefe do Estado-Maior do Exército, General Eduardo Mendes Ferrão, sublinhou que o protocolo vai muito além da assinatura de um acordo institucional. Para Mendes Ferrão, preservar a herança é uma responsabilidade que o Exército não pode assumir sozinho. O ex-futebolista internacional francês e treinador Zinedine Zidane foi oficializado como novo selecionador de França, anunciou a Federação Francesa de Futebol. Zinedine Zidane será o treinador da seleção nos próximos 4 anos, declarou o presidente da Federação, Philippe Diallo, na sede, ao lado de Zidane, do próprio. O antigo médio campeão mundial com os Bleus, em 1998, sucede no cargo ao seu antigo companheiro de equipa Didier Deschamps, selecionador desde 2012 e que cessou funções após o Mundial de 2026. Agora a opinião às terças-feiras, tem a assinatura e voz, quinzenalmente, com Alexandre Simão.
8: Caras e caros ouvintes da Rádio Antena Livre, nos últimos dias o mundo voltou a sentir o peso das tensões no Médio Oriente. Os ataques a navios e infraestruturas estratégicas reacenderam o medo de uma escalada maior. E claro, quando a instabilidade cresce naquela região, o preço do petróleo dispara. Parece-nos uma notícia muito distante, mas não é. Uma onda de conflitos que começa longe, mas que rapidamente chega às nossas vidas. Ao posto de combustível, ao preço dos transportes, ao aumento de tudo aquilo que depende de energia. O que está a acontecer é que cada ataque aumenta a incerteza sobre a segurança das rotas marítimas. Se o petróleo demora mais tempo a chegar, ou corre o risco de não chegar, o mercado reage como quem se encolhe com essa incerteza, ou susto. E essa incerteza traduz-se no aumento do preço. E tudo isto faz-nos pensar que, mesmo do outro lado do mundo, a discussão sobre energia, segurança e futuro ocorre aqui mesmo, na nossa rádio, nas nossas casas e também nas nossas famílias. E numa semana em que o petróleo voltou a subir, precisamos todos de manter a cabeça fria, exigir informação clara e pensar em soluções que nos tornem menos dependentes de crises que não controlamos. A instabilidade pode ser global, mas o impacto é sempre local. E é exatamente por isso que vale a pena falar sobre isto. E sendo esta a última reflexão antes do tão desejado e aguardado período de férias e descanso, desejo a todos os ouvintes da Rádio Antena Livre umas boas férias. Reencontramos-nos em setembro, com toda a certeza. Um abraço para todos.
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1: O tempo para esta quarta-feira, céu pouco nublado ao limpo, com ligeira descida de temperatura máxima. As máximas vão andar nos 23 graus do Porto, 28 em Faro, 30 em Coimbra, 31 em Vila de Rei, 32 em Lisboa e Tomar, 33 em Santarém, Mação e Setúbal, 34 em Abrantes, Constância e Torres Novas, Vila Nova de Braquinha, 35 no Entroncamento. É tudo quanto a notícias. Boa tarde.
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17: Agora lá por fora estão 33 graus.
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19: 7 horas e 8 minutos, boa tarde e uma ótima semana ao som da rádio como você gosta.

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1: Olá, boa tarde, bom trabalho ao som da rádio como você gosta. O relógio marca agora 20 minutos depois das 7.
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1: Já estamos com 22 minutos depois das 7.

0: casados. Grandes canções nos finais de tarde da sua rádio preferida. Muito boa tarde, seja muito bem-vindo à emissão da Antena Livre.
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3: Muito boa tarde, bom trabalho se for o seu caso, e se por acaso está na estrada, boa viagem, conduza com precaução e obrigada por dar uma boleia à Antena Livre. E já agora, fica a saber que faltam 18 minutos para as 8 da noite.
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0: Estamos agora a 2 minutos das 8 da noite. Eu sou a Alexandra Pimentel e desejo-lhe um bom início de noite com o Luís Delgado já a seguir.
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1: E espero muito sinceramente que esteja a ter uma noite muito agradável. Espero muito sinceramente também que goste das músicas que selecionei para si. As últimas novidades do Mundo da Música rodam agora em Power Play.

0: Olá, muito boa noite, eu sou o Luís Delgado e faço-lhe companhia no Powerplay.
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0: E se vai na estrada, espero muito sinceramente que faça uma excelente viagem. Obrigado pela boleia. As últimas novidades do mundo da música rodam especialmente para si, aqui mesmo em Powerplay.
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0: E as músicas mais espetaculares rodam aqui na rádio como você gosta em Power Play.
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3: A circulação na linha ferroviária da Beira Baixa, parcialmente suspensa devido a danos provocados pelas tempestades do início do ano, deverá ser normalizada em setembro ou outubro, disse o secretário de Estado das Infraestruturas. A linha da Beira Baixa espera-se poder reabrir em setembro ou outubro deste ano, um bocadinho antes daquilo que estávamos a pensar. A afirmação foi feita por Hugo Espírito Santo, quando questionado à margem da cerimónia de assinatura do auto de consignação da obra de modernização da linha do Alentejo entre o Poceirão e Bombelo. A linha da Beira Baixa é uma ligação ferroviária de 240 km que une o entroncamento à Guarda, passando por Abrantes, Castelo Branco e Covilhã. Na sequência das condições climatéricas adversas que se fizeram sentir em fevereiro e consequentes danos nas infraestruturas ferroviárias, a circulação de comboios está parcialmente suspensa. Segundo informação disponibilizada no site oficial da empresa Comboios de Portugal, desde 16 de março e enquanto decorrerem as intervenções de reparação da via, é efetuado o serviço rodoviário de substituição dos comboios intercidades entre Abrantes e a Guarda, bem como o serviço regional entre Mouriscas A e Vila Velha de Ródão. A partir de 11 de julho, o serviço rodoviário de substituição aos comboios intercidades passou também a parar em Belmonte. Os comboios regionais circulam entre o entroncamento e Mouriscas A e entre Vila Velha de Ródão e Castelo Branco, e os intercidades circulam entre Lisboa, Santa Apolónia e Abrantes. O número de recém-nascidos rastreados em Portugal atingiu no primeiro semestre deste ano 43.181, mais 931 do que em igual período do ano passado, quando foram abrangidos pelo teste do pezinho 42.250 bebés. Foram os dados revelados esta terça-feira. Os dados dizem respeito ao número de recém-nascidos estudados no âmbito do Programa Nacional de Rastreio Neonatal, coordenado pelo Instituto Nacional de Saúde, Dr. Ricardo Jorge. Os dados do Instituto Ricardo Jorge indicam que, nos primeiros seis meses de 2026, os distritos com mais nascimentos foram Lisboa, Porto, Setúbal e Braga. Ao contrário, os distritos com menos nascimentos foram Bragança, Porto Alegre, Guarda e Vila Real. O Ministério da Educação registou até agora 15 mil pedidos de reapreciação de provas, mais do dobro dos 6.200 pedidos registados na primeira fase do ano passado. O anúncio foi feito pelo ministro Fernando Alexandre, que prometeu que os pedidos vão ser analisados rapidamente, segundo os trâmites normais, e justificou o aumento com uma mudança muito importante no método de avaliação. O governante explicou que o novo método, em que diferentes professores participam na classificação de cada prova, permitiu um número muito significativo de notas entre 9 e 9,4 valores, de uma escala de 0 a 20.
4: Ontem tínhamos, e deve estar praticamente fechado, cerca de 15 mil, é bastante mais do que no ano passado, e serão analisados, obviamente, rapidamente, de acordo com aquilo que são os trâmites normais. Eu gostava de salientar que este ano, com o novo método de avaliação, há uma mudança que é muito importante. Nós estamos muitas vezes dado atenção a algumas dimensões que não são tão relevantes, mas há outras que importa, porque mudaram com esta forma de avaliação. Nós, o ano passado, por exemplo, só para terem uma ideia, não tínhamos praticamente nenhuma nota entre os 9 e os 9,5. Praticamente não existiam essas notas. Porquê? Porque era um professor só a corrigir os exames. Agora, como nós somamos as respostas, as várias respostas que compõem um exame, cada classificador faz a classificação sem ter a visão global do exame. E o que resulta disso é uma classificação que é mais objetiva.
3: Segundo o ministro, existem 2.400 provas que têm 9,4 valores, pelo que é natural que os alunos, perante essa nota, peçam a reapreciação. Vila de Reis, sentir com a alma. É esta a nova marca territorial do concelho, apresentada oficialmente durante a abertura da 35ª Feira de Enchidos, Queijo e Mel, num projeto que pretende afirmar Vila de Reis como destino turístico diferenciador, assente na autenticidade, na natureza, na qualidade de vida e nas emoções que proporciona a quem o visita. A nova identidade resulta de um processo de trabalho integrado no Plano Estratégico de Desenvolvimento Turístico da Vila e foi desenvolvido por uma equipa coordenada pela professora Paula Reis, envolvendo técnicas municipais, especialistas, agentes turísticos e a comunidade local. Na apresentação do projeto, a professora Paula Reis explicou que a marca territorial vai muito além de um logotipo ou de um slogan. O processo envolveu reuniões, fóruns de participação, entrevistas e sessões de trabalho com empresários, agentes turísticos, técnicos municipais, associações e também residentes. De acordo com a coordenadora do estudo, a estratégia da nova marca assenta em 4 grandes conceitos que sintetizam a experiência que Vila de Rei pretende oferecer.
0: Foi deste entendimento que nasceram 4 fatores de regeneração associados aos benefícios do destino turístico de Vila de Rei. E passo a citar: respirar, renovar, resgatar e reencontrar. 4 palavras que traduzem as diferentes formas de viver e sentir este território. Respirar o ar, a natureza e a tranquilidade. Renovar energias e encontrar novas experiências. Resgatar memórias, tradições e ligações. E acredito que nos próximos dias vamos sentir tudo isso. Reencontrar-se consigo próprio, com os outros e com a natureza. E tudo isto através de uma simples experiência que procura envolver os nossos 5 sentidos. A visão, a audição, o olfato, o paladar e o tacto. Porque Vila de Rei é um território que se vê, mas também se ouve, também se cheira. E acho que hoje também se sente aqui um bocadinho nesta sala. Se cheira, saboreia e também se sente. E é desta forma que chegamos ao posicionamento da marca. Vila de Rei é uma marca de conforto. Um território que permite sentir com a alma as emoções que oferece. Um lugar onde podemos desligar desse ritmo acelerado do cotidiano e reconectar-nos com a natureza e com os outros e connosco próprios. Voltar a encontrar a nossa essência, o nosso eu. No que diz respeito à identidade visual, entendemos até em virtude daquilo que era o logotipo de Vila de Rei recentemente implementado, que não era benéfico fazer qualquer tipo de intervenção. Por isso tentámos alinhar também a própria marca àquilo que são os elementos e as cores do logotipo.
3: Entre os projetos em curso encontram-se os futuros passadiços de Poios, a requalificação das praias fluviais de Fernandais, Penedo Furado e Bustelim, assim como a integração de Vila de Rei na biorregião da Lusitânia, pertencente à Rede Internacional de Biorregiões. Em Tomar, o município, o Exército Português e o Instituto Politécnico daquela cidade formalizaram esta segunda-feira, 27 de julho, um protocolo de colaboração destinado à preservação, estudo, valorização e divulgação do património documental e fotográfico do antigo Regimento de Infantaria número 15, uma unidade considerada uma das mais emblemáticas da história militar portuguesa. A cerimónia decorreu no auditório da Doutora Maria do Rosário Mendes Godinho, Passos Baeta Neves, no campus do Politécnico de Tomar, reunindo representantes das 3 instituições num compromisso que alia a investigação científica, conservação patrimonial e ainda divulgação cultural. O protocolo estabelece um quadro de colaboração institucional, científica e técnica que vai permitir tratar, estudar, digitalizar e disponibilizar ao público um espólio de elevado valor histórico, cultural e científico, contribuindo simultaneamente para reforçar a memória coletiva e valorização do património militar português. Parte das atividades previstas vai ser desenvolvida através do Centro de Estudos em Fotografia de Tomar, estrutura de parceria entre o município e o Politécnico de Tomar, reforçando a componente científica e tecnológica do projeto. Na intervenção que proferiu durante a cerimónia, o chefe do Estado-Maior do Exército, General Eduardo Mendes Ferrão, sublinhou que o protocolo vai muito além da assinatura de um acordo institucional. Para Mendes Ferrão, preservar a herança é uma responsabilidade que o Exército não pode assumir sozinho. Para fechar o tempo para esta quarta-feira, tempo com céu pouco nublado ou limpo e descida da temperatura máxima. As máximas na região vão andar nos 31 graus em Vila de Rei, 32 em Tomar, 33 em Santarém, Mação e Sardual, 34 em Abrantes, Constância, Torres Novas e Barquinha, 35 no entroncamento. É tudo quanto a notícias, só me resta desejar-lhe a continuação de uma ótima noite e dizer-lhe fique por aí que fica muito bem.

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1: Boa noite, esta é a Antena Livre e este é o Power Play.

0: Espero muito honestamente que esteja a passar uma excelente noite. Seja então muito bem-vindo para mais uma edição do Power Play. Aqui rodam as músicas mais espetaculares que são lançadas novas no mercado.
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0: 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É sempre espetacular, é sempre mais um Power Play.

0: E as últimas novidades do mundo da música rodam aqui mesmo na rádio Como Você Gosta. Prepare-se para mais música espetacular.
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0: Olá, muito boa noite, esta é a Antena Livre e as últimas novidades do mundo da música estão aqui mesmo em Power Play.
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0: E se gosta de ouvir as últimas novidades do mundo da música, elas rodam para si, aqui mesmo na rádio como você gosta.
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1: Afirmam os entendidos que aos 7 anos a nossa personalidade está, no essencial, estruturada. E alguns dizem que é por volta dos 3 anos. Isso mostra-nos como foi importante a família, o nosso ninho, na construção do que cada um de nós é e faz. E é isso que mostram as biografias de pessoas famosas pelas mais variadas razões, boas e más. Somos feitos à medida do ninho que nos faz. Mas não estamos terminados à saída do ninho. Depois entramos no nicho social formado pela escola, a profissão, a igreja, a associação, o desporto praticado. É no interior desse nicho que acabamos a modelagem e nos integramos como uma peça num puzzle. Cada um de nós é o produto do ninho em que nasceu e do nicho em que se encontra. O resto é comunicação social, que também é importante, é claro. Não é necessário acrescentar mais nada para percebermos a importância que têm os níveis de qualidade destas formas sociais. Cada um de nós vai até onde sobe a qualidade daquilo que nos fez e faz, o ninho e o nicho. Temos de fazer apostas seguras no processo de qualificação das conchas que nos dão forma e configuram o nível das possibilidades dos que as habitam. É fácil construir uma família, bastam duas pessoas, mas ela será, em boa medida, o resultado das pessoas que a constituem. Com alguma dificuldade, pode mudar-se um tanto o que essa família consegue ser. Basta transformar uma ou outra das pessoas e o ambiente externo que as constitui. Mas é muito difícil, talvez impossível, transformar uma cultura, pelo menos num tempo curto. Ela muda, mas muda-se a si mesma ao longo dos séculos e milénios pela forma como reage aos acontecimentos e pelo que aprende com eles. Uma cultura é um nicho humano, dá forma às pessoas, às famílias, às organizações e perpetua-se a si mesma. É um molde que nos faz à sua imagem e semelhança. Sim, cada um de nós é produto e também produtor da sua cultura, mas não vai muito longe o alcance da nossa capacidade de agir sobre a cultura. Mesmo assim, é necessário prestarmos atenção ao que a nossa cultura é capaz de fazer de nós e não desistirmos de elevar os níveis de qualidade da cultura a que pertencemos. É um dos aspectos decisivos, mas tão esquecido, da nossa pertença social.
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26: As melhores músicas na sua rádio preferida a tocar comigo. Liliana Wah, como sempre a esta hora. É um prazer, sabia? Muito boa noite.

0: De segunda à sexta-feira, a partir das 22 horas, sou eu, Liliana Wá, quem lhe dá grandes canções aqui mesmo, na rádio como você gosta. Seja muito bem-vindo.
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0: 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Boa noite, seja muito bem-vindo.
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0: E se quiser partilhar comigo o que fez hoje durante o dia, então deixe-me uma mensagem na página de Facebook da Antena Livre. Eu vou ficar à espera. E, entretanto, dou-lhe mais uma grande canção. 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
0: E se for o seu caso, desejo-lhe uma boa viagem ou um bom trabalho. Onde quer que esteja, eu estou aqui consigo para lhe dar as melhores músicas.
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1: Caras e caros ouvintes da Rádio Antena Livre. Nos últimos dias, o mundo voltou a sentir o peso das tensões no Médio Oriente. Os ataques a navios e infraestruturas estratégicas reacenderam o medo de uma escalada maior. E claro, quando a instabilidade cresce naquela região, o preço do petróleo dispara. Parece-nos uma notícia muito distante, mas não é. Uma onda de conflitos que começa longe, mas que rapidamente chega às nossas vidas. Ao posto de combustível, ao preço dos transportes, ao aumento de tudo aquilo que depende de energia. O que está a acontecer é que cada ataque aumenta a incerteza sobre a segurança das rotas marítimas. Se o petróleo demora mais tempo a chegar, ou corre o risco de não chegar, o mercado reage como quem se encolhe com essa incerteza, ou susto, e essa incerteza traduz-se no aumento do preço. E tudo isto faz-nos pensar que, mesmo do outro lado do mundo, a discussão sobre energia, segurança e futuro ocorre aqui mesmo, na nossa rádio, nas nossas casas e também nas nossas famílias. E numa semana em que o petróleo voltou a subir, precisamos todos de manter a cabeça fria, exigir informação clara e pensar em soluções que nos tornem menos dependentes de crises que não controlamos. A instabilidade pode ser global, mas o impacto é sempre local. E é exatamente por isso que vale a pena falar sobre isto. E sendo esta a última reflexão antes do tão desejado e aguardado período de férias e descanso, desejo a todos os ouvintes da Rádio Antena Livre umas boas férias. Reencontramos-nos em setembro, com toda a certeza. Um abraço para todos.
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9: Espero que façam um balanço positivo do seu dia e que tenham uma noite fantástica a ouvir as grandes canções da sua rádio.

0: de trabalho, se for o seu caso, e se está na estrada, boa viagem. E obrigada por levar consigo a Antena Livre. Eu sou a Liliana Uá e espero que esteja tudo bem consigo. Fique bem ao som das músicas que trouxe para partilhar consigo. 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
0: Sempre grandes canções a tocar na rádio, como você gosta.

0: sempre a ouvir grandes músicas, não é? Não é por acaso que está ligado com a sua rádio. Boa noite, seja muito bem-vindo.
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0: E se por acaso nesta altura está a navegar pela net, então aproveite para dar um saltinho até à página da Antena Livre no Facebook. E se o fizer, deixe uma mensagem ou uma sugestão. Espero por notícias suas. E já a seguir toca mais uma das suas músicas preferidas. 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
2: A circulação na linha ferroviária da Beira Baixa, parcialmente suspensa devido a danos provocados pelas tempestades do início do ano, deverá ser normalizada em setembro ou outubro, disse o secretário de Estado das Infraestruturas. A linha da Beira Baixa espera-se poder reabrir em setembro ou outubro deste ano, um bocadinho antes daquilo que estávamos a pensar. A afirmação foi feita por Hugo Espírito Santo, quando questionado à margem da cerimónia de assinatura do auto de consignação da obra de modernização da linha do Alentejo entre o Poceirão e Bombel. A linha da Beira Baixa é uma ligação ferroviária de 240 km que une o entroncamento à Guarda, passando por Abrantes, Castelo Branco e Covilhã. Na sequência das condições climatéricas adversas que se fizeram sentir em fevereiro e consequentes danos nas infraestruturas ferroviárias, a circulação de comboios está parcialmente suspensa. Segundo informação disponibilizada no site oficial da empresa Comboios de Portugal, desde 16 de março e enquanto decorrerem as intervenções de reparação da via, é efetuado o serviço rodoviário de substituição dos comboios intercidades entre Abrantes e a Guarda, bem como o serviço regional entre Mouriscas A e Vila Velha de Ródão. A partir de 11 de julho, o serviço rodoviário de substituição aos comboios intercidades passou também a parar em Belmonte. Os comboios regionais circulam entre o entroncamento e Mouriscas A e entre Vila Velha de Ródão e Castelo Branco, e os intercidades circulam entre Lisboa, Santa Apolónia e Abrantes. O número de recém-nascidos rastreados em Portugal atingiu no primeiro semestre deste ano 43.181, mais 931 do que em igual período do ano passado, quando foram abrangidos pelo teste do pezinho 42.250 bebés. Foram os dados revelados esta terça-feira. Os dados dizem respeito ao número de recém-nascidos estudados no âmbito do Programa Nacional de Rastreio Neonatal, coordenado pelo Instituto Nacional de Saúde, Dr. Ricardo Jorge. Os dados do Instituto Ricardo Jorge indicam que, nos primeiros 6 meses de 2026, os distritos com mais nascimentos foram Lisboa, Porto, Setúbal e Braga. Ao contrário, os distritos com menos nascimentos foram Bragança, Porto Alegre, Guarda e Vila Real. O Ministério da Educação registou até agora 15 mil pedidos de reapreciação de provas, mais do dobro dos 6.200 pedidos registados na primeira fase do ano passado. O anúncio foi feito pelo ministro Fernando Alexandre, que prometeu que os pedidos vão ser analisados rapidamente, segundo os trâmites normais, e justificou o aumento com uma mudança muito importante no método de avaliação. O governante explicou que o novo método, em que diferentes professores participam na classificação de cada prova, permitiu um número muito significativo de notas entre 9 e 9,4 valores, de uma escala de 0 a 20.
3: Ontem tínhamos, e deve estar praticamente fechado, cerca de 15 mil, é bastante mais do que no ano passado, e serão analisados, obviamente, rapidamente, de acordo com aquilo que são os trâmites normais. Eu gostava de salientar que este ano, com o novo método de avaliação, há uma mudança que é muito importante. Nós estamos muitas vezes dado atenção a algumas dimensões que não são tão relevantes, mas há outras que importa porque mudaram com esta forma de avaliação. Nós, o ano passado, por exemplo, só para terem uma ideia, não tínhamos praticamente nenhuma nota entre os 9 e os 9,5. Praticamente não existiam essas notas. Porquê? Porque era um professor só a corrigir os exames. Agora, como nós somamos as respostas, as várias respostas que compõem o exame, cada classificador faz a classificação sem ter a visão global do exame. E o que resulta disso é uma classificação que é mais objetiva.
2: Segundo o ministro, existem 2.400 provas que têm 9,4 valores, pelo que é natural que os alunos, perante essa nota, peçam a reapreciação. Vila de Reis, sentir com a alma. É esta a nova marca territorial do concelho, apresentada oficialmente durante a abertura da 35ª Feira de Enchidos, Queijo e Mel, num projeto que pretende afirmar Vila de Rei como destino turístico diferenciador, assente na autenticidade, na natureza, na qualidade de vida e nas emoções que proporciona a quem o visita. A nova identidade resulta de um processo de trabalho integrado no Plano Estratégico de Desenvolvimento Turístico da Vila e foi desenvolvido por uma equipa coordenada pela professora Paula Reis, envolvendo técnicos municipais, especialistas, agentes turísticos e a comunidade local. Na apresentação do projeto, a professora Paula Reis explicou que a marca territorial vai muito além de um logotipo ou de um slogan. O processo envolveu reuniões, fóruns de participação, entrevistas e sessões de trabalho com empresários, agentes turísticos, técnicos municipais, associações e também residentes. De acordo com a coordenadora do estudo, a estratégia da nova marca assenta em 4 grandes conceitos que sintetizam a experiência que Vila de Rei pretende oferecer.
4: Foi deste entendimento que nasceram 4 fatores de regeneração associados aos benefícios do destino turístico de Vila de Rei. E passo a citar: respirar, renovar, resgatar e reencontrar. 4 palavras que traduzem as diferentes formas de viver e sentir este território. Respirar o ar, a natureza e a tranquilidade. Renovar energias e encontrar novas experiências. Resgatar memórias, tradições e ligações. E acredito que nos próximos dias vamos sentir tudo isso. Reencontrar-se consigo próprio, com os outros e com a natureza. E tudo isto através de uma simples experiência que procura envolver os nossos 5 sentidos: a visão, a audição, o olfato, o paladar e o tacto. Porque Vila de Rei é um território que se vê, mas também se ouve, também se cheira. E acho que hoje também se sente aqui um bocadinho nesta sala. Se cheira, saboreia e também se sente. E é desta forma que chegamos ao posicionamento da marca. Vila de Rei é uma marca de conforto. Um território que permite sentir com a alma as emoções que oferece. Um lugar onde podemos desligar desse ritmo acelerado do cotidiano e reconectar-nos com a natureza e com os outros e connosco próprios. Voltar a encontrar a nossa essência, o nosso eu. No que diz respeito à identidade visual, entendemos até em virtude daquilo que era o logotipo de Vila de Rei recentemente implementado, que não era benéfico fazer qualquer tipo de intervenção. Por isso tentámos alinhar também a própria marca àquilo que são os elementos e as cores do logotipo.
2: Entre os projetos em curso encontram-se os futuros passadiços de Poios, a requalificação das praias fluviais de Fernandais, Penedo Forado e Bustelim, assim como a integração de Vila de Rei na biorregião da Lusitânia, pertencente à Rede Internacional de Biorregiões. Em Tomar, o município, o Exército Português e o Instituto Politécnico daquela cidade formalizaram esta segunda-feira, 27 de julho, um protocolo de colaboração destinado à preservação, estudo, valorização e divulgação do património documental e fotográfico do antigo Regimento de Infantaria número 15, uma unidade considerada uma das mais emblemáticas da história militar portuguesa. A cerimónia decorreu no auditório de Doutora Maria do Rosário Mendes Godinho, Passos Baeta Neves, no campus do Politécnico de Tomar, reunindo representantes das 3 instituições num compromisso que alia a investigação científica, conservação patrimonial e ainda divulgação cultural. O protocolo estabelece um quadro de colaboração institucional, científica e técnica que vai permitir tratar, estudar, digitalizar e disponibilizar ao público um espólio de elevado valor histórico, cultural e científico, contribuindo simultaneamente para reforçar a memória coletiva e valorização do património militar português. Parte das atividades previstas vai ser desenvolvida através do Centro de Estudos em Fotografia de Tomar, estrutura de parceria entre o município e o Politécnico de Tomar, reforçando a componente científica e tecnológica do projeto. Na intervenção que proferiu durante a cerimónia, o chefe do Estado-Maior do Exército, General Eduardo Mendes Ferrão, sublinhou que o protocolo vai muito além da assinatura de um acordo institucional. Para Mendes Ferrão, preservar a herança é uma responsabilidade que o Exército não pode assumir sozinho. Para fechar o tempo para esta quarta-feira, tempo com céu pouco nublado ou limpo e descida da temperatura máxima. As máximas na região vão andar nos 31 graus em Vila de Rei, 32 em Tomar, 33 em Santarém, Mação e Sardual, 34 em Abrantes, Constância, Torres Novas e Barquinha, 35 no entroncamento. É tudo quanto a notícias, só me resta desejar-lhe a continuação de uma ótima noite e dizer-lhe fique por aí que fica muito bem.

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1: Bem-vindos ao Haja Saúde, o podcast da Unidade Local de Saúde do Médio Tejo, que lhe dá a conhecer o mundo da saúde de forma descomplicada e informativa. Aqui, vamos desvendar mistérios do corpo humano, entender doenças, desmistificar mitos e recolher conselhos para uma vida mais saudável e feliz. Se já se perguntou qual é a diferença entre uma constipação e uma gripe, como prevenir doenças, como emagrecer de forma segura ou que tipo de exercício físico deve praticar, este podcast é para si. A cada episódio, um tema diferente da saúde, em conversa com profissionais de diversas áreas da Unidade Local de Saúde do Médio Tejo. Sente-se confortavelmente neste consultório e acompanhe-nos nesta jornada pela saúde. O Haja Saúde está de volta para mais um episódio. Sejam muito bem-vindos. Eu sou a Filipa Melo. A pele é o maior órgão do corpo humano, mas na vida de uma mulher é muito mais do que isso. É um espelho que reflete todas as transformações hormonais, emocionais e biológicas. Desde as borbulhas da adolescência, passando pelas manchas e estrias da gravidez, até às rugas e perda de firmeza na menopausa, a pele feminina registra uma história de mudanças constantes. A isto, soma-se uma pressão social e estética cada vez maior, impulsionada pelas redes sociais, onde muitas vezes as mulheres adotam rotinas de beleza perigosas e automedicação. Vale muito a pena compreender como cuidar da pele em cada fase, distinguir o que é cosmética do que é saúde e saber quando a pele está a dar sinais de alarme. É por isso que o Haja Saúde hoje é dedicado à pele das mulheres. Para falar sobre este tema, senta-se no consultório César Martins, médico dermatologista da Unidade Local de Saúde do Médio Tejo. Seja muito bem-vindo, doutor.
2: Olá, Filipe.
1: Está aberto o consultório. Vamos lá. Haja Saúde. A pele das mulheres não é igual à dos homens. Quais são as principais diferenças biológicas entre as duas e de que forma é que as hormonas femininas ditam o comportamento da pele ao longo da vida?
2: Muito bem. As hormonas femininas é a parte mais importante para a mulher, porque na adolescência podem ser as causadoras do acne. E depois, mais tarde, a sua ausência faz com que a pele fique menos firme, menos tonos, a elasticidade perde-se, ou seja, muitos estrogénios estão sempre bons para a mulher. A mulher vive com os estrogénios e ultimamente é mais complicado dar esse aporte, porque, como se sabe, há uns tempos esta parte, a terapêutica hormonal de substituição foi, de certa forma, crucificada, porque aumentava uma questão de riscos. Agora parece que a OMS diz que afinal não é bem assim e pode ser que as mulheres tenham outra vez terapêutica hormonal de substituição ou qualquer coisa parecida, porque na realidade os estrogénios são muito importantes.

0: Mulher adulta é uma entidade mesmo, separada do resto do acne. Em princípio, significa sempre algum compromisso hormonal. Normalmente são lesões, pápulas, ruguinhas, entre a face e o pescoço, na parte inferior da face, muito coçadas, muito escoriadas, muito mexidas. Muitas vezes as mulheres vêm à consulta e dizem: eu nunca tive borbulhas, agora é que me deu para isto e como é que eu volto a isto? As mulheres têm hormonas femininas e masculinas numa balança. Quando as femininas descem um bocadinho ou as masculinas sobem, este desarranjo dá na mulher mais ou menos cinco coisas. Dá alterações menstruais e dores quando vem um período, excesso de pelo em zonas que normalmente são dependentes das hormonas sexuais, que é na mulher a face e por baixo do umbigo. Não é por ter muitos pelos nos braços ou nas pernas que há alterações hormonais, que esses pelos não dependem das hormonas. Os que dependem das hormonas, sobretudo, são os da face, porque as mulheres não é suposto terem barba. Na zona do tórax, mulheres que tenham pelos no mamilo, por exemplo, é patogénico. E por baixo do umbigo, chama-se hirsutismo. E o hirsutismo também é sinal de que qualquer coisa não está bem. O cabelo fino. A pessoa começa a ficar com o cabelo cada vez mais fininho, e o acne da mulher adulta. É sempre muito importante fazer, nessa altura, o estudo hormonal. Ou seja, pedem-se determinadas análises sanguíneas para que se perceba se o balanço entre hormonas femininas e masculina está desequilibrado. Pede-se as hormonas sexuais masculinas, tipo testosterona livre, testosterona total, mais uma quantidade delas, e pede-se uma ecografia dos ovários. A ecografia dos ovários também é muito importante, porque tem critérios depois para dizer se são grandes, se são pequeninos. Chama-se ovário poliquístico. Todos os meses a mulher ovula. No meio é a ovulação e depois ou o ovo é fecundado ou não é. Os ovários poliquísticos são os folículos que vão ficando nos ovários. Mas como não é suposto lá ficarem, eles próprios são danosos para o organismo. Produzem hormonas que não ajudam. E essas hormonas são as causadoras destas coisas que eu disse para trás.
1: Tirando essa questão das hormonas, que tipo de cuidados se pode ter que favoreçam a pele na idade adulta?
0: Sim. Agora há muito o conceito do skincare. Tem que se ter algum cuidado com isso. Porque mesmo peles normais e raparigas novas usam muitos produtos na pele. Lavam com este, põem o tónico para aquilo, depois é um à volta dos olhos, é mais um ali por ali fora. E às vezes torna-se uma pele saudável, uma pele irritada. E está a condicionar uma evolução natural que se consegue com pouco ou poucas coisas, porque há um excesso de aplicação de produtos. Por razões de marketing das próprias empresas e pela divulgação nas redes sociais. As pessoas cultivam isso de muitos produtos e é um tema de conversa. Gastam muito dinheiro e estragam a pele. É rara a pessoa que não vem a uma consulta de dermatologia já com o seu skincare, traz uma opção de produtos. Por outro lado, tem que se terem atenção a estes produtos ditos naturais. As pessoas têm que se lembrar que os medicamentos têm um controle grande. São controlados pelo Infarmed em Portugal, pela FDA nos Estados Unidos, pela EMA na Europa. Tem a sua composição. Tem uma bula onde diz para que serve, os efeitos secundários que dão. E se houver alguma alteração, o médico consegue ver, controlar, perceber o que é. Nos produtos ditos naturais, natural é o quê em concreto? É plantas? É o quê? Porque a mãe.
1: Pode ser somente não controlado.
0: Pois, natural não é controlado. Exatamente. São que são plantas que lá estão, os efeitos disto e daquilo, mas muitos medicamentos, devo dizer, que são derivados das plantas.
1: Claro.
0: E depois, mais à frente, são derivados sintéticos.
1: As urtigas, por exemplo, são plantas.
2: Isso
1: Pôr urtigas no rosto não é suposto
2: mesmo. Pronto.
1: fazer ecoplasma.
0: Qualquer coisa. Depois, isso tem vários problemas. Para já, se há intolerâncias, se a pessoa diz assim, isto parece que não está a correr lá muito bem, não se consegue perceber aqui. Porque a composição não está lá. Quando está a composição, tem tanta coisa, que não se percebe o quê do quê. A quantidade de um determinado produto que está lá dentro pode nem sequer fazer nada. Portanto, ter muita atenção a isso. E ter atenção a tudo o que é injetável. Tudo o que é tratamentos porque ou vai ficar melhor, ou tem aqui um produto muito bom para si. Isso é preciso ter muito cuidado. Porque tudo isso está banalizado. As pessoas vão aos sítios onde costumam fazer.

0: outro tipo de procedimentos mais técnicos e são submetidas a tratamentos médicos. E esses tratamentos nem sempre correm bem. As pessoas têm que perceber que não é por fazer um curso de algumas horas ou de uma semana que é, se torna capaz para aplicar determinados produtos. E as pessoas têm que perceber também uma coisa muito importante, que é, em termos legais, se for fazer um procedimento a um profissional que não está habilitado para isso, não pode refilar, porque aceita o procedimento. Os profissionais que não são médicos e que fazem atos médicos, que não têm um seguro de responsabilidade civil para responderem a infortúnios que toda a gente tem, porque não há seguradoras que façam seguros de responsabilidade civil a profissionais que não estão habilitados para isso. Portanto, é preciso ter muito cuidado com o que se faz, porque as pessoas podem ficar um pouco na mão, principalmente porque quem faz esse tipo de procedimentos, porque lhe ensinaram a fazer, é assim, já está a complicar. Fico na dúvida se as pessoas resolvem as complicações. Tenho a certeza que algumas não resolvem, muitas delas vêm aqui parar.
1: Ou seja, perigo máximo quando não há uma supervisão clara ou de alguma entidade oficial ou quando não há uma supervisão de um dermatologista.
0: Já nem é preciso ser tão
1: purista.
0: Sim. Eu acho que há procedimentos que têm que ter algum controle e há procedimentos que quem faz tem que estar habilitado para o fazer, porque repara uma coisa, aqui há 10 ou 20 anos os lasers de depilação eram lasers médicos eficazes. E mesmo assim havia queimaduras. Agora os lasers de depilação banalizaram. Qualquer gabinete de estética, ou vai lá uma senhora, leva o aparelho e faz às clientes de lá, ou a própria pessoa compra.
1: E são seguros?
0: Pois, a questão é essa. Dentro dos lasers de depilação, o que interessa é, no fundo, a fonte de luz. O carburante que lá está dentro. E tem que ter lá uma luz. O laser é uma luz monocromática que seja eficaz. E, portanto, algumas são comprovadamente eficazes. Nós sabemos quais são os diodos, o NDA, o Alexandre, por aí fora. Mas têm que ser aplicados com determinados critérios, com determinadas doses e por determinados períodos. As doses é a fluência. Os períodos são os milissegundos. E é da combinação de uma coisa com a outra que os tratamentos são mais seguros e são mais eficazes. Ou seja, para não correr o risco da queimadura, a pessoa pode baixar muito a potência, mas não vai ter os resultados. E, portanto, as pessoas andam para lá. De uma forma geral, eu devo dizer, os equipamentos de depilação são extremamente caros e têm consumíveis que são muito caros. E às vezes interrogo-me como é que as pessoas que fazem aquilo conseguem rentabilizar os equipamentos.
1: Então, para percebermos, porque as nossas ouvintes e os ouvintes também, que já não são de depilação, ao ouvir isto, devem estar a pensar, então como é que eu faço? Como é que eu sei?
0: As pessoas têm que, pelo menos, perceber que equipamento é que se está a tratar. E é muito simples. As pessoas têm acesso ao AI.
1: Inteligência artificial.
0: Sim,
1: perguntar.
0: Isso é incontornável. Isso interessa. Tem que se perguntar. Eu vou aqui fazer um tratamento. E olha, que aparelho é que aqui tem? Ah, é um... Não interessa a marca, interessa saber qual a fonte de luz. Ah, é o aparelho não sei do quê. Não, mas o que é que está lá dentro? É o diodo? É o NDA? É o xandrite? É o ruby? Ah, eu não sei. Então veja lá. E depois as pessoas põem na internet laser de depilação de... E vêm. E vêm se isso é eficaz. Já contornam pelo menos a eficácia. E depois têm que contornar a segurança. Que é terem a certeza ou a confiança que a pessoa que está a fazer o tratamento está a fazer aquilo bem. Mas a depilação tem que dar resultado em 5 ou 6 sessões, não é 20.
1: Fica essa alerta. O que é que aconselha para uma jovem e para uma mulher na idade adulta? Qual a rotina?
0: Prato. Tem que ter um produto para lavar a cara, de manhã e à noite. Um produto bom, adequado. Portanto, que não tenha muito detergente, não é preciso fazer muita espuma, se não tira-lhe a gordura toda da pele. É que tirar a gordura da pele faz seborreia reativa. Quanto mais limpar a pele, mais ela produz gordura para depois ficar outra vez igual ao que estava antes.
1: Portanto, uma loção, um sabonete...
0: O que a pessoa se der melhor. Acho que fica ao cuidado, porque há pessoas que se estão melhor com a água micelar, outras dizem, não, eu tenho que fazer um bocadinho de espuma, pelo menos para, se não parece que não lavei a cara. Daquilo com que a pessoa se orienta melhor, compra. Depois, de manhã, acho que é para um hidratante na cara. Pois depende sempre dos hábitos da pessoa. Se põe base, não põe base. Há pessoas que gostam de pôr a sua base. Então, fundamental, quer nas mais novas, quer nas mais velhas, é pôr um protetor solar. Impede problemas graves, como os cancros de pele. É o produto mais eficaz para prevenir o aparecimento de rugas. Ah, eu gosto de pôr uma base. Então, pode pôr um creme hidratante por baixo, adequado ao seu tipo de pele. Tem que ter uma boa textura e sobretudo, não deve irritar. Tudo o que seja retinoides, vitamina C, tudo isso, tem que sempre perceber se a concentração que lá está é eficaz ou não. A vitamina C, para ter a noção, tem que estar estabilizada, não pode oxidar, senão não serve de nada. Se o frasco não for airless, não tem lá vitamina C nenhuma. Os cotinoides, para atuarem, têm que ter uma determinada concentração, mas os cotinoides, para atuarem, têm que fazer a irritação da pele. Pôr numa pele seborreica, que já por si é vermelha, e irritando um cotinoide por causa das rugas, vai ficar tudo ainda mais...
1: Ou seja, eu preciso de um curso para usar como deve ser.
0: Não, basicamente eu acho que a pessoa pode...
1: Experimentar.
0: Sim. Lava com o tal produto. Depois que põe um creme hidratante adequado ao seu tipo de pele, porque acha que... Bom, já experimentei aqui dois ou três, agora vou pôr este. Tem que sempre terem atenção que as grandes linhas de farmácia são controladas. E se houver algum problema, o médico sabe... Que linha é aquele e dá sempre para contactar o laboratório e dizer, olha, aconteceu isto ou aquilo. Quero creminho de manhã. Depois a base. A base tem que ter sempre em atenção se a pele é mais oleosa ou não. Bases de pó nas peles oleosas não são muito boas. Bases líquidas, que dizem oil free, são boas. Há linhas que já têm muitas cores, tipo 5 ou 6 cores. Pessoa adapta, se quer mais escuro, se quer mais bronzear, se é mais areia, se é mais... Controla a cor que quer pôr. E muitas das bases têm já a opção de ter o protetor solar incorporado. Portanto, de manhã tem um líquido para lavar, um creme hidratante, porque normalmente as pessoas não gostam de pôr o protetor solar direto na pele, e a base, que pode ser com o protetor solar junto. Depois, ao final do dia, a pessoa tem que lavar a cara, lava com o mesmo produto, e depois põe o mesmo creme da manhã, que normalmente ninguém quer pôr, porque acha que tem que ter um para a noite e outro para o dia. Ou então usa esses retinoides, a vitamina C, tudo isso para peles mais maduras. Para pessoal mais novo, não vejo muita necessidade de fazer isso, porque estar a estimular o colagênio ou a elastina numa pessoa muito nova, já lá está tudo, vai estimular mais o quê?
1: Portanto, descanso da pele à noite para as peles mais novas.
0: Acho que sim.
1: Fala-se muito da perda de colagênio. Quando chega à menopausa, alguns estudos indicam que se pode perder até 30% do colagênio nos primeiros 5 anos. O que é que acontece à estrutura da pele nesta fase e como é que se pode atenuar este impacto? Porque agora há várias fórmulas. Pode ser o creme com colagênio, as pílulas de colagênio, o pó de colagênio.
0: Sim. Talvez com a tal terapêutica de substituição que possa outra vez voltar e o estímulo do colagênio e da elastina pelos estrogénios ajude. A elastina perde-se sobretudo ao longo da vida por exposição solar, fragmenta. Portanto, o protetor solar é importante. Pensar sempre que as fibras de colagênio e as fibras de elastina estão na derme. Para os produtos lá chegarem, têm que atravessar a epiderme. A epiderme é uma barreira. Não passam produtos com pesos moleculares grandes, ou seja, não passam moléculas grandes. E para elas alcançarem a profundidade é preciso serem bem estruturadas. É agora a tecnologia dos nanossomas, são partículas pequenininhas que entram na profundidade. Portanto, primeiro tem que penetrar, chegar lá abaixo, e depois tem que ser eficaz. A eficácia tem que ser demonstrada em estudos. Os estudos que há de queremos de estética e de cosmética têm sempre alguns handicaps. Handicap número 1. O número de pessoas ditas voluntárias para fazer o teste é sempre pequenino, reduzido. Os métodos para aferir são sempre pouco padronizados. Depois, não é obrigatório para os cosméticos demonstrar eficácia. Os medicamentos é que têm que mostrar eficácia. Portanto, respondendo muito diretamente, é preciso pôr pílulas de colagênio, não acredito. Os cremes funcionam por peeling, por efeito de descamação, e porque esses sim penetram na profundidade e modelam o colagênio. Estamos a falar de cremes que custam tipo 5 euros. São medicamentos. Vitamina C tem que estar bem estabilizada. E depois há uma panóplia de produtos com nomes que super estranhos, que dá alguma coisa a fazer, mas são um pouco padronizados, dá pouca segurança medicar com isso. Proteção solar, um creme hidratante e os outros da noite, logo se vê.
1: Mas deve ser feita a consulta com a dermatologista.
0: Sim, uhum. Aí sim.
1: Fazemos uma pequena pausa na conversa para escutarmos as informações úteis deste episódio do Haja Saúde com a Diana Ralha. Voltamos já de seguida. Até já.
2: No verão há uma palavra que devemos levar muito a sério. É a palavra escaldão. Nestas informações úteis, fomos recuperar alguns conselhos úteis de uma antiga conversa que mantivemos no 5º episódio do podcast Haja Saúde com o dermatologista da ULS Médio Tejo, César Martins. E a mensagem principal é simples. Apanhar sol não deve significar ficar escaldado. Quando a pele fica vermelha, já houve uma agressão. O escaldão não é apenas um bocadinho de sol a mais. É um sinal de que a pele sofreu. E ao longo da vida, estes episódios vão aumentar o risco de cancro de pele. Por isso, a primeira regra é evitar o sol nas horas de maior intensidade, sobretudo entre as 11 e as 16. Se estiver na praia, no campo, numa piscina, numa esplanada ou simplesmente na rua, procure sempre a sombra. Use um chapéu, óculos de sol e roupa leve que cubra a sua pele. E muita atenção, o sol não se apanha só na praia, também se apanha a caminho para o trabalho, no carro, numa caminhada, enquanto se espera por alguém à porta de um serviço ou enquanto se fazem, por exemplo, tarefas ao ar livre. Por isso, nos dias de maior calor e de maior radiação, o protetor solar deve fazer parte da rotina antes de sair de casa. Outro alerta importante, tempo nublado também queima. Quando há nuvens, podemos sentir que está menos calor, mas os raios ultravioletas continuam a atingir a pele. Ou seja, pode não sentir a sua pele arder, mas isso não significa que esteja protegido. Quanto ao protetor solar, ele é uma ajuda, mas não é uma autorização para ficar horas e horas ao sol. Deve ser aplicado em quantidade suficiente antes da exposição solar e renovado ao longo do dia, sobretudo depois de ir à água, transpirar ou limpar a pele com uma toalha. E se colocarmos pouco protetor, a proteção real fica muito abaixo daquela que aparece na embalagem. As crianças merecem atenção redobrada. A pele é mais sensível e os escaldões na infância são especialmente preocupantes. Crianças vermelhas a correr ao sol não são sinal de férias bem aproveitadas, são sinal de que é preciso parar, proteger e ir para a sombra. Por fim, olhe para a sua pele, conheça os seus sinais. E se aparecer um sinal novo na sua pele, ou se há algum sinal mudar de tamanho, forma, cor, contorno, ou começar a dar algum sintoma, mostre-o a um profissional de saúde. Neste verão, a melhor operação é mesmo esta, a operação anti-escaldão. Sol sim, escaldão não.
1: Estamos de volta à conversa. Senta-se no consultório César Martins, médico dermatologista da Unidade Local de Saúde do Médio Tejo. Hoje falamos sobre a saúde da pele das mulheres, os maiores desafios em cada fase da vida e os cuidados essenciais. E também alguns alçapões que existem por aí no mercado com tanta oferta que existe à volta da pele. Intervenções estéticas, sim, não.
0: Então, isso sim. Eu dividi as intervenções em três grupos. Uns do âmbito da cirurgia mesmo, os liftings, essas coisas assim. Outros numa área mais de dermatologia cirúrgica, por exemplo, na área da estética, o botox, o ácido hialurónico, os fios de sustentação. E depois, tratamentos ou procedimentos estéticos. Os procedimentos estéticos encaixo aqueles os ultrassons, a radiofrequência, no fundo são tratamentos que exigem muitas sessões e que não compensam em termos de eficácia, seguramente têm ali uma lacuna grande.
1: Tem um efeito muito
0: reduzido.
1: Muito
0: reduzido. Uhum. A pessoa vê algum resultado, mas quase que tem que ser mentalizada para ver o resultado.
1: Uhum. Uma espécie de placebo.
0: Mais ou menos. O efeito do placebo é 30%. Os outros no meio, os injetáveis, o ácido hialurónico, o botox e os fios de sustentação são bons para fazer. Tem que se ter sempre em atenção quem faz e como é que faz. O botox é um procedimento simples. Só que as complicações são aborrecidas, que é, por exemplo, o FIVA-olhos cair. Tem que se ter cuidado. Os injetáveis, o ácido hialurónico, acho extremamente perigoso injetar, porque se não for injetado de uma pessoa que saiba a anatomia, corre o risco de acertar dentro de um vaso, fazer um embo, complicações à séria. Os fios de sustentação são fios que se introduzem por baixo da pele, tem que saber bem onde é que se passa, a face é muito irrigada, é muito enervada.
1: Outro tipo de cirurgias?
0: Já do âmbito da cirurgia plástica, sei lá, o lifting, a rinoplastia para compor o nariz, a blefaroplastia para tirar os papos, tudo isso, aí sim tem interesse fazer uma consulta em que a pessoa diz: a minha preocupação em termos faciais, por exemplo, é isto, que soluções é que põem para aqui? E também, nestas consultas, há uma coisa que é muito importante. Primeiro, dar a expectativa certa. Ou seja, às vezes as pessoas têm que baixar, adequar as expectativas.
1: Ou seja, não é possível vir com um rosto de catálogo e dizer: eu quero isto.
0: Não é boa ideia. Porque fazer isso pode ser que seja necessário fazer coisas muito complicadas e as pessoas não estão para isso. Basicamente, as pessoas, em termos de medicina estética, não estão para gastar muito dinheiro e não estão para cirurgias com anestesia geral. Portanto, estão ali no meio. No meio são estes produtos que nós temos vindo a falar, que são produtos que, aplicados em consultório médico, para serem bons, são caros. A matéria-prima é cara. E, portanto, os tratamentos ficam caros. Às vezes vejo pessoas que vêm aqui e dizem: ah, eu a toxina botulínica na face e gastei tanto. E às vezes dizem-me valores inferiores ao que custa o produto. Eu pergunto: como é que é possível fazer um tratamento por menos que o produto custa? Portanto, há ali qualquer coisa que não está bem. Aqui há talvez 2 ou 3 anos aconteceu uma coisa importante em Portugal. A Ordem dos Médicos constituiu a valência e a subespecialidade de medicina estética. Neste momento já existe. E dá 2 tipos de certificação. Dá um certificado para a subespecialidade e outro para a valência, que é um certificado curricular, e pode ser necessário a realização de um exame. Por isso eu apelo aqui às pessoas que estão a ouvir, que quando for fazer procedimentos de medicina estética, que perguntem qual é a habilitação, porque neste momento em Portugal já está regulado.
1: Ou seja, é preciso uma habilitação em medicina estética.
0: Sim, porque não existe a especialidade. Mas não se consegue ter uma habilitação em medicina estética quem não é médico, porque o termo implica ser médico. Pode ir à Ordem
1: pode
0: dos
1: consultar,
0: Médicos.
1: Pode consultar ou
0: telefonar. Sim, ou vai ao site da Ordem dos Médicos, mete o nome.
1: Última informação.
0: Ou mete o nome, ou mete o número da célula e aparece lá quais são as especialidades que a pessoa tem.
1: Muito bem.
0: Isso é ótimo, porque serve sempre para saber se a pessoa que está a fazer para já ser médico, não é? Tem que ser, tem que lá estar escrito, e quais são as suas valências. O que está em causa é ter regulação, ser controlado, as pessoas estarem protegidas.
1: E seguras. Ora, diga-me sinceramente, como dermatologista, o que é uma pele saudável? Aos 40 anos, 50 anos, 60 anos?
0: Para mim, acho que uma pele saudável é uma pele hidratada. É importantíssima a hidratação, quer do corpo, quer da face. Uma pele bonita é uma pele hidratada, com bom tónus e com uma boa elasticidade. E é uma pele protegida do sol.
1: Manchas, o que é que se faz contra elas?
0: A pele, ao contrário dos outros órgãos todos, tem 2 tipos de envelhecimento. Fotoenvelhecimento e envelhecimento biológico. Numa consulta, e a pessoa vem com manchas, tem que se distinguir entre 2 coisas. Uma é as manchas da idade, que é o envelhecimento biológico da pele. As outras são as manchas do sol. O que é biológico é explicar: olha, isto aparece com a idade, não tem mal nenhum. Se quiser, tira-se ou trata-se com laser, mas é porque não gosta de ter ou incomoda.
1: E vai voltar a aparecer?
0: E vai voltar a aparecer outros. Sei lá, a pessoa tem angiomas rubis, tem aquelas pintinhas vermelhas da pele que aparecem com o tempo. Não gosta. Tratam-se com laser.
1: Os sinais salientes.
0: Aqueles sinais salientes também não gostam. E tira-se. Os mesmos, em princípio, não aparecem, mas depois com os anos, não é? Com os meses, vão aparecendo outro e as pessoas têm que novamente fazer os procedimentos. Depois, no fotoenvelhecimento, o diagnóstico é muito importante, porque tem que se distinguir entre manchas do sol, que potencial benigno e manchas de sol com potencial maligno. Tem que se ter a certeza absoluta que não é cancro de pele.
1: Mais alguns conselhos que queira deixar?
0: Tem que se ter cuidado com as unhas de gel. Os acrilatos fazem montes de alergias e o facto da unha estar em oclusão pode desenvolver micróbios, nomeadamente fungos. Portanto, se a pessoa começar a ficar com as unhas muito vermelhas à volta, ou a pele muito vermelha, ou quando tira um gel ficar verde, terem atenção. Também é importante um diagnóstico no cabelo. Há muitos problemas que são por déficit. Déficits de enzimas ou déficits de nutrientes e outros pela evolução natural. Mas é também um motivo muito de consulta nas mulheres.
1: Se pudesse receitar uma, duas mudanças de hábito a todas as mulheres do médio Tejo, quais seriam?
0: Proteger do sol, hidratar muito e pôr protetor solar. Quando precisam fazer um diagnóstico correto da sua pele, devem procurar apoio médico.
1: Muito obrigada. Nós, já sabe, voltamos daqui a 15 dias neste consultório que lhe diz tudo, mesmo tudo, ou quase tudo, sobre saúde, pela sua saúde, para que haja saúde. Fique bem.
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4: E é com músicas como esta que passamos juntos mais uma grande madrugada. Esta é a sua rádio, eu sou o Miguel Gonçalves e desejo-lhe a continuação de uma excelente madrugada.

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